depois de recordarmos Decadence, o disco dos Head Automatic de 2004 com o tema Disco Hates 2, recordamos um tema bem mais antigo, I Could Live With You In Another World, original de Richard Hell, um dos primórdios do post-punk nova-iorquino.

Já de seguida passamos para a década dos 2010, primeiro com os Skip the Use, People in the Shadow, tema retirado do seu disco de estreia Can Be Late, de 2012, seguido de Belgrade, original dos Battle Tapes, editado no seu disco de 2015, Polygon.

Depois de People in the Shadow dos Skip the Use e Belgrade de Battle Tapes, concluímos o nosso revisitar à década de 2010. Com um original de 2011, tema do disco Access OK, dos coreanos The Cox, KOXX, vamos ficar com o tema Oriental Girl, já a correr em fundo aqui no Mutação.

Em fundo, e a terminar, são os Punk TV com FM Sugar, tema este incluído no disco de estreia homónimo da banda, lançado em 2005. Antes disso, recordamos The Great Divide Dance Mix, da autoria dos Foreign Press, original de 1983. E já de seguida, regressamos aos inícios da década de 80, com o original da Factory Records, de 1982, Art, dos The Royal Family and the Poor.

0: Como é que é aquela música que é assim?
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0: Sim, essa. Como é que se chama?
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0: Acabamos de escutar o terceiro andamento Allegro Moderato ma Risoluto da sonata para flauta, viola e harpa do compositor Claude Debussy, interpretado pelo trio Debussy de Paris, com Jacques Royer na flauta, David Binder na viola e Francis Pierre na harpa. A partir das 2 da manhã vamos escutar a Opus número 12 da coleção Tout Espoir est Perdu para a bateria de 8 peças, guitarra distorcida e caixotes de lixo amplificados, interpretada pelo grupo de 9 virtuosos Sipcot.
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Olá, muito boa tarde, sejam bem-vindos a mais um Vector. Aqui quem vos fala é Lucas Yamamoto e começamos hoje o programa aos trancos e barrancos com alguns programas técnicos cá dentro do estúdio. Mas seguimos forte. O Vector permanece convosco até às 19 horas na Rádio Universidade de Coimbra e continue sintonizados no 107.9 ou em RUC.pt. Até já.

E vai terminando agora a faixa de PC Orchestra com Double Drums. E ficaremos agora com a faixa Boileromuka de Arsenal Mikebe, editada no álbum de 2024 Drum Machine, da editora ungandense Negenege.

E acaba agora a faixa Wilmot de The Sabres of Paradise. E o Vector dá continuidade agora com uma grande faixa do ano passado. Não, desculpa o engano, do ano de 2024. A faixa de Bjork e Rosalía com participação especial e remix do DJ Olaf Dreger. Ficaremos agora então com Oral.

Muito bem, e vai acabando agora a faixa de Bjork com I Miss You, Dubs Rub Part 2, It's a Hip Hop Thing. Ouviremos ainda mais uma faixinha de Bjork até esses últimos 15 minutinhos de programa, mas agora ficaremos então com a faixa de Cruzoé Takes a Trip. A faixa Cruzoé Takes a Trip, tema esse dos Red Snapper. Até já.

E estamos ouvindo agora a faixa Snapper, tema este de Red Snapper e Beth Orton. O Vector desse de hoje vai ficando por aqui. Muito obrigado pela vossa companhia. Aqui quem vos fala é Lucas Yamamoto. Tenham uma ótima tarde e continuem sintonizados no 107.9 ou em ruco.pt. Tchau, tchau.

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0: Muito boa noite e bem-vindos a mais um Mel e Tal. Hoje celebramos o Dia da Criança, o que significa que durante a próxima hora vamos falar de infância, mas com distorção suficiente para preocupar qualquer educador de infância. Se vieram à procura de músicas para adormecer bebés, as nossas mais sinceras desculpas. Se vieram à procura de barulho, nostalgia, traumas de infância e histórias embaraçosas, então é este o sítio. E é isso que vamos fazer hoje. Hoje vamos estar a falar das nossas memórias enquanto ouvintes de metal, as primeiras bandas, os primeiros CDs riscados, os videoclipes proibidos e todas essas memórias que fizeram de nós amantes de metal. Mas não estou sozinho, comigo tenho o enigmático Diogo Rivers.
1: Enigmático?
0: Enigmático.
1: Enigmático.
0: Enigmático.
1: Enigmático. Enigmático. Olá, boa noite.
0: Boa noite. E vamos ter em breve também o Céu, que está um bocadinho atrasado, mas vai se juntar a nós.
1: Uhum.
0: Vamos começar, aliás, está neste momento a chegar ao estúdio.
1: Claro, isto vai entrar, vai ser mesmo uma entrada em grande.
2: Yeah.
0: Acabei de introduzir, portanto podes em direto dizer olá.
2: Oi gente, tudo bem? Meu nome é Céu do Rock. Desculpa o atraso.
1: Está tudo bem. Está tudo bem. Ok.
0: E pronto, okay. E vamos fazer essa viagem. E vamos começar precisamente com ti, Rivers.
1: Okay.
0: Qual é que é a primeira memória que tu tens do

0: música pesada?
1: Eu não sei se é a primeira vez que eu ouvi música pesada. Eu sei que eu tenho esta memória como uma memória quase formativa, mas de eu ter 4 ou 5 anos.
0: Ui.
1: Fácil. Provavelmente um bocadinho mais, mas ali, claramente, ainda não era adolescente, eu estava nos meus primeiros 10 anos de vida. Alguns. E eu lembro-me dos meus pais terem comprado uma aparelhagem lá para casa.
0: Uhum.
1: E finalmente já era uma aparelhagem, já dava para ouvir CDs, cassetes, era
0: tudo
1: que a gente conseguia. Só não dava para ouvir vinis, uhum, mas nós já tínhamos um leitor de vinil, então pronto, aquilo era fácil de montar tudo. Eu lembro-me do meu pai, especificamente, na altura, ir a uma Vorta e eu ter ido com ele. Ele queria comprar alguns CDs para experimentar. E um que ele pegou, e que eu e agradeço-lhe imenso, tipo, por ele ter feito isso, foi um dos Metallica, que era o S&M, que é o álbum ao vivo com orquestra. Agora falha-me o nome da orquestra. Mas.
0: Filadélfia, acho eu?
1: Sim, acho que sim, possivelmente. Pronto, tudo bem, e o meu pai, ouvinte de rádio, e ouvinte, às vezes por causa do trabalho dele e da vida que ele levava laboralmente, ouvia muita rádio à noite, então apanhava muitos programas de metal e de rock, principalmente, ele sempre foi muito mais do rock clássico, e pá, ele compra aquilo, e a gente está a ouvir em casa, e pronto, marcantesíssimo, provavelmente foi o disco que eu mais pus ali, até eu poder ter os meus próprios discos.
0: Uhum.
1: Porque depois, anos mais tarde, apoderei-me da aparelhagem, já ninguém mais podia ouvir o Sporting lá em casa. Só eu que podia ouvir. E foi precisamente o S&M. E é engraçado porque, a partir daí, eu comecei também a ter assim, um interesse em música clássica, um bocado à pala desse S&M.
0: Okay.
1: Deve ter sido tipo, ali uma mistura de S&M e provavelmente ou Star Wars ou alguma coisa que estivesse a acontecer, que tivesse assim, mesmo uma coisa grande.
0: John Williams,
1: tipo gigante de câmara, tipo orquestras sinfónicas, etc. E depois mais tarde foi coisas como como é que se chamava também, tipo a dos Kiss, eles também tiveram um conjunto de quatro com uma orquestra. Também foi muito bom. O Black Symphony dos Winter Temptation. Pronto. Mais tarde também vai haver aqui tipo os Nightwish, que eu também tenho aqui por aqui. Mas eu escolhi especificamente aqui o For Whom the Bell Tolls, porque como bateu aqui à meia-noite.
0: Exatamente.
1: Eu acho que fazia todo o sentido. Todas as outras, há principalmente a The One, tipo, o arranjo da One neste concerto, lindíssimo. Lindíssimo. Mas eu acho que o do For Whom the Bell Tolls, que tem aquela grandiosidade, assim, do sino e depois das cordas ali a entrar, eu acho que é uma ótima faixa.
0: Então pronto, é precisamente com essa faixa que vamos ficar, For Whom the Bell Tolls, dos Metallica.

0: Que grande malha. E estivemos aqui a pesquisar e temos uma ligeira correção para fazer, não é?
1: Uma pequenina correção, não é a Orquestra de Filadélfia, é a San Francisco Symphony. Por isso os amigos da San Francisco Symphony, claramente, o programa. Espero bem que sejam.
0: É uma boa hora neste momento para eles.
1: É uma ótima hora para eles. Mas é isso. É grande faixa. Grande faixa, grande arranjo, pá, metálica naquela altura bem específica da composição deles, em que é tudo muito bruto, construído muito alto, ainda com os amplificadores todos a arder. Uhum. Pá, para mim, fantástico.
0: O Lars ainda não era odiado.
1: Exato. Pá, fui. É o que é?
0: Já está. A pidinha fácil do Lars já está.
1: Já foi dada.
0: Céu, passamos agora para ti. E neste caso, tu trouxeste-nos aqui várias músicas e vamos começar com a tua primeira escolha. Queres falar um bocadinho sobre ela?
2: Sim, pronto. Eu acho muito engraçado estar aqui falando com vocês porque é um programa especial do Dia das Crianças e no caso eu sou a criança, né? Tipo, e essa música que eu escolhi.
0: Estamos a falar de maturidade, eu ganho.
2: Ah, não de todo. Eu nasci muito depois da música que eu escolhi sair. E a gente estava aqui falando em off que você lembra de quando a música saiu, né?
0: Uhum.
2: Mas pronto, era a minha música favorita quando eu tinha 4, 5 anos. E nem foi meus pais que me mostraram, porque meus pais são do jazz. E assim, a minha mãe é um pouco mais do rock, mas é tipo mais rock clássicos assim também. E era um amigo da minha mãe que me levava pra escola todos os dias de manhã, porque minha mãe trabalhava, e ele gostava muito de Rammstein, e ele tinha esse CD no carro. E okay. Era só esse CD que tocava no carro, e eu pirava demais, mesmo muito nesse CD. E pronto, é o Sehnsucht, do Rammstein,
0: uhum.
2: De 97.
1: Uhum. Eu queria saber o quão antes de ir.
2: É bem antes de mim.
1: É bem antes de mim.
2: E pronto, é isso, eu não tenho muito a dizer, só que eu gosto muito dessa música, eu gosto muito de Rammstein, gosto muito dos concertos deles, acho que são bombásticos.
1: Ah, eu nunca tive a oportunidade de ver.
2: Eu nunca vi também, mas eu vi, né?
1: Mas já, olha, tem olha, um DVD ao vivo muito bom, que eu tenho lá em casa.
0: Sim, as minhas memórias, lá está, quando saiu eu tinha 20 anos, tu andava na faculdade.
2: Uau!
1: Eras um jovem, estavas a ouvir a do Rast.
0: E nós tínhamos aqui um estabelecimento. Não, nunca tive. Por acaso eu tive um japonês, um Mazda, mas outras histórias.
1: Ok, sim.
0: Mas tínhamos aqui um estabelecimento, um ícone, uma catedral chamada Buraco Negro, que
1: claro.
0: Temos um programa na RUC pela nossa Rita que nos faz relembrar esses tempos. Uhum. E esta música era obrigatória. Não só esta, como todas as que o Rammstein foram lançando ao longo da carreira deles. Uhum. Lembro-me perfeitamente de ouvir isto lá. E sem mais demoras, vamos então ficar precisamente com Du Hast dos Rammstein.

0: Bem, e este som, este sintetizador, estávamos a falar precisamente agora em off, que é absolutamente...
1: É lindíssimo.
0: É incrível, é incrível.
1: Nós amamos aqui uns Rammstein, sempre.
0: Sim, sem dúvida. Vamos agora passar aqui para o meu território. E eu, a virtude da minha idade, tenho uma história um bocadinho diferente para vos trazer e trago precisamente o meu choque de gerações, que foi quando, ali a meados de 2015, 2014, por essa altura, okay, eu descubro uma coisa chamada baby metal.
2: Ui, sim, sim.
1: É uma experiência canónica, é uma experiência canónica para toda a gente. Tens de passar por ela.
0: Discutível.
1: Tens de passar por ela. Continua.
0: Não, a parte extremamente curiosa da minha descoberta de baby metal foi inicialmente aquele choque, inicialmente toda aquela minha associação com K-pop e com toda essa filosofia, essa arte, essa cultura, e o que é certo é que eu acho que acaba por acontecer por todos, alguma entra no ouvido. E é terrível quando acontece.
2: Ai, é que não aquilo... é terrível não, é lindo.
0: Não, é, tu não queres admitir que gostas, estás a perceber?
2: Okay. Sim, sim.
1: Tu és o fã do... És fã, tu usas os guilty pleasures contra ti próprio.
0: Muito. Okay. Vamos lá ver, em 2014 eu estava já... Estava a chegar aos meus 40. Não é bonito alguém com 40 anos dizer que gosta de baby metal. Epá, não é. Esteticamente não é uma coisa...
1: Eu acho que tens de deixar essas
2: coisas. É, eu acho que... Olha...
0: Bem, mas o que é certo é que ficou.
1: Okay.
0: E desde aí, pronto, eu fui seguindo a banda sempre com alguma distância, porque claramente não é o meu tipo de sonoridade, mas achava curioso. E depois fui pai. E na altura, quando nós começamos a mostrar assim as sonoridades mais extremas aos nossos filhos, a primeira coisa que me veio à cabeça foi: ei, baby metal.
1: Baby.
0: A minha filha não é viciada nisto, mas a minha surpresa é às vezes quando ponho baby metal assim, como quem não quer a coisa, e ela começa a cantar sem querer admitir que já sabe a letra e tudo. Portanto, okay, ela já gosta disto. E eu trouxe precisamente aquilo que não é consensual, mas qual era o sabor de gelado que vocês mais gostavam em crianças?
1: Chocolate, fácil.
0: Chocolate?
2: Ai, morango.
0: Morango.
1: Mas chocolate. Uhum. Mas chocolate e morango, era tipo um dos dois.
0: Ok.
1: Mas é chocolate, eu sei porquê.
0: Pronto, sabes, não sabes. Então é precisamente por aí que nós vamos precisamente para Gimme Chocolate.

0: Ora, cá tivemos agora Baby Metal e Rivers. Passamos novamente para ti. O que é que nos trazes agora?
1: Olha, agora vai ser mesmo Nightwish.
0: Ok.
1: Vai ser mesmo Nightwish, porque eu acho que, apesar de termos uma distância não considerável, mas ainda alguma, de idade entre eu e o Ricardo aqui, nós temos tipo exatamente 24 horas entre o outro, quer dizer que tens 22. É isso que eu estou a dizer. Quer dizer, estamos ali, cara, tens 22.
0: Mais coisa, menos coisa.
1: Mais coisa, menos coisa. mas tu claramente és do tempo das revistas.
0: Sem dúvida. Claro. Eu há mais línguas que dizem que eu comprei Bravo para tirar um póster dos Metallica.
1: Ok.
0: Não confirmo nem desminto.
1: Tudo bem. Tiveste de recortar logo.
0: Talvez.
1: Maybe. Ok. Mas és do tempo, claramente, tipo, no tempo não, porque ele ainda existe. Uhum. Formato digital, mas ainda existe. Da Loud.
0: Sim, claro.
1: Loud era tipo a cornerstone para mim do jornalismo musical em chaves. Era tipo, eu comprava sempre, podia, comprava a Loud. Desde criança. Criança, já tipo, primeiros anos da adolescência, que conseguia meter tipo um ourinho ou outro do lado para ir à tabacaria comprar. E uma coisa que eu gostava muito, muito mesmo, na Loud, e também em revistas depois, também em jornais também, como a Blitz e assim, era quando eles faziam tipo listas de coisas.
0: Sim,
1: altura já tinham um acesso mais ou menos ilimitado à internet, e o YouTube já bombava forte. Então uma pessoa, e principalmente YouTube, MySpace, etc., eu começava só a procurar incansavelmente na biblioteca da escola, tipo as bandas, tipo para ouvir e ir vendo. E pá, deparei-me, eu já sabia do nome mais ou menos, porque já era muito fã de Bean Temptation. Bean Temptation teve uma fase muito popular em Portugal, aparecia no Top Mais, lá está também.
0: Sim.
1: Outra instituição muito importante. E também, pronto, tem a associação depois aos Evanescence, etc. Pá, e uma pessoa depois acaba por chegar aos Nightwish. E eu lembro-me deles recomendarem várias coisas dos Nightwish, e eu de ir procurar e de ficar encantadíssimo. Mais uma vez, música sinfónica, né? Tipo, temos ali tipo grandes orquestrações, temos boas guitarras, e na altura já estava. Não estava ainda a aprender a tocar guitarra elétrica, mas já estava lá perto. Pá, e depois era a Voz da Tarja, especificamente da Tarja Turunen. Na altura. Não sei se já não estaria a Anka na banda, Tarja provavelmente já tinha sido, porque isto já foi mais tarde para mim. Isto já estamos tipo aqui em 2008, 2009. Mas foi precisamente este álbum aqui, o Century Child. Porque eles tiveram um grande disco com o Once, que teve um grande single que foi um êxito mundial com o Anemo. Sim. Mas antes desse álbum, quando eles já tinham aquela raiz mais do power metal especificamente, é que para mim ficou mais marcada. E eles têm tipo esse disco, que é o Bless the Child, e foi essa a faixa que eu escolhi. E é uma banda ao qual eu posso não estar constantemente a ouvir, e confesso que perco, porque pronto, uma pessoa também ouve mesmo muita música. E tu perdes a meada às vezes tipo, a discografias que acontecem, piscas o olho e de repente eles já lançaram 5 discos e tu não sabes o que é que está a acontecer, tens de tirar um dia para ouvir tudo. E Nightwish sempre foi uma cena que eu sei que vou voltar atrás. Vou parar, tipo, ok, deixa-me ir lá ver o que é que esta maltinha está a fazer, e pá, divirto-me sempre. Tenho muitas opiniões sobre as controvérsias e a história toda que aconteceu ali pelos Nightwish, mas este disco em específico, Bless the Child, Century Child, foi confirmado, a primeira faixa que se chama Bless the Child, Century Child é lindíssimo, tanto que foi o meu primeiro patch que tive de uma banda. Foi de Nightwish, e o primeiro CD que eu comprei com o meu dinheiro foi o single do vou procurar. Mas foi um single dos Nightwish.
0: Mas assim, onde é que tu compraste o patch?
1: Comprei no mesmo sítio, numa loja de discos em Aveiro.
0: Ah, isso é fantástico. É que não era nesta altura, isto estamos a falar de início do milénio, de 2000 e pouco.
1: Over the Hills and Far Away.
0: Ok.
1: Foi esse single. Foi lá. Porque em Chaves havia uma loja de discos, mas eles não tinham uma oferta muito, muito alargada. Tinham muita coisa da Nuclear Blast, mas sabe, depois comecei a me interessar também pelas editoras, mas especificamente das coisas que eu gostava era difícil, mas comprei lá muita coisa, tipo Tools, Porcupine Trees, isso tudo. Tipo, tinha uma seleção muito de prog, especificamente, e de metalcore, mas fui em Aveiro, umas férias com a minha família, fui lá, e foram os meus primeiros 20 euros gastos num CD, para mim, que eu queria mesmo. Era isto, e pronto. E está na minha primeira case de guitarra que eu tive.
0: Esse patch.
1: Tenho de retirar, porque agora tenho um Battle Vest, tenho de meter lá.
0: E pronto, e é mesmo isso que vamos ficar. Vamos reviver aqui um bocadinho de início de anos 2000 com os fantásticos Nightwish, Bless the Child. Oh.

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1: Nightwish. E agora vamos passar para algo completamente diferente, como diriam os Monty Python, mas agora vamos ficar com céu.
2: Como se eu não soubesse. Eu trouxe uma música dos Patofu, que é uma banda que eu gosto muito. Tipo, não necessariamente fazem música só para criança, mas eu acho que é tipo música muito tipo adequada para criança, assim. Eles têm um álbum muito bom que chama Música de Brinquedo, que eles fazem música só com brinquedos e são vários covers. Eu gosto mesmo muito. Mas a música que eu trouxe não é desse álbum, não. É do Roto Music de Liquidifica Pum.
1: Consegues dizer isso duas vezes?
2: Roto Music de Liquidifica Pum.
1: Fantástico.
3: Esse é o tipo de pessoas que queria conseguir dizer isto.
2: Eu acho que Roto Music de Liquidifica Pum, by the way, tá?
3: Aí está.
2: Que também acho que é de 96, se eu não me engano. E eles têm essa versão metal da abertura do Sítio do Pica-Pau Amarelo, que eu assistia muito quando eu era criança também. Eu acho que aqui em Portugal passava, eu tenho alguns amigos que falam que
1: foi
2: já assistiram.
1: Foi um sucesso.
2: Foi, né?
1: Foi numa altura onde nós só tínhamos dois canais de televisão, RTP1 e RTP2, não havia canais privados, e portanto nós não havia internet, nós víamos tudo o que estava na televisão. E o Sítio do Pica-Pau Amarelo, eu era bem pequenino quando passou, lembro-me perfeitamente. Toda a gente falava da Cuca. A Cuca era assim uma cena cá.
2: Ui, era. Cuidado com a Cuca.
3: E depois, exato, mais tarde, quando fizeram reruns, não sei se era... Eu sinto que houve várias versões do Sítio do Pica-Pau Amarelo, certo?
2: Sim.
3: Eu lembro-me de ver umas bem antigas, que também davam muito na SIC, assim, uma coisa assim, depois de haver umas mais novas, e na altura depois já não era tipo a Cuca, já era tipo o Saci.
1: Não, mas
2: mas acho que tinha os dois.
3: Sim. Os dois, né?
2: Assim, era todo mundo ali, gente. Estava todo mundo ali, era todo mundo amigo ou inimigo, né? Não sei, aí o spoiler. aí o spoiler do Sítio do Pica-Pau Amarelo, cuidado. Quando eu era criança, não era live action, já era animação.
1: Ah, ok.
2: Tipo, eu cheguei a ver alguns episódios do live action, mas era tipo assim, naqueles canais de televisão que passam coisas velhas. E aí já tipo, uau, nossa, nunca vi uma coisa dessa, que loucura. E eu já fui a Emília uma vez no teatro da escola.
1: Ah, sério?
2: Uhum.
1: E também tinhas aquela saia toda cheia de...
2: Tinha. Foi uma apresentação de balé. Na verdade, não foi teatro, foi balé. E eu tinha um look todo de Emília, era muito fofinho. E eu gosto muito dessa versão. Olha, eu acho que é tipo a melhor versão possível da abertura do Sítio do Pica-Pau Amarelo. E pronto.
3: Ok.
2: Foi isso aí que eu trouxe, galera.
1: Ótimo. Então é com isso que vamos ficar. Patufu, Sítio do Pica-Pau Amarelo.

0: Matofu, sítio do Pica-Pau Amarelo. E agora vamos passar para uma onda um bocadinho diferente, sair um bocadinho desta parte de criança mais juvenil e passar para uma criança mais adolescente. E neste caso, para a minha pessoa. Eu trouxe aqui uma coisa que não é especificamente metal, mas que está integrada na minha descoberta de metal. Na altura, quando eu era teenager, havia uma coisa que era sagrado para nós descobrirmos metal: Beavis and Butthead.
1: Ok, certo.
2: Ok.
0: Eu tinha um grande amigo com um nome excelente, é o Nuno Pilondur, que ele vai ouvir isto e eu vou-lhe mandar um grande abraço. E ele tinha Parabólica.
1: Uhum.
0: E basicamente ele gravava duas coisas: o Headbangers Ball e o Beavis and Butthead. E no final das aulas íamos sempre para a casa dele, ou quando tínhamos um furo, então era um saltinho, ele não vivia muito longe da escola, e nós íamos ver sempre Beavis and Butthead e nós cangalhávamos a rir. E houve uma música em particular que eu nunca me esqueço, do Beavis and Butthead, que basicamente eles deliraram com a música, e é Life, Sex and Death, uma música chamada Schools for Fools. O que é perfeitamente adequado ao nosso espírito de criança, porque era isso que nós sentíamos quando íamos para a escola. E epá, para quê? E mais, na fase onde nós estamos, acho que ainda se aplica mais. Não porque a escola seja relevante, mas porque se calhar devíamos estar a renovar um bocadinho os nossos métodos de ensino e a preparar melhor as nossas gerações para este futuro que está a acontecer. Portanto, acho que é extremamente adequada. Já conhecem isto?
1: Eu conheço o nome, conheço o disco, e aliás, quando tu mencionaste e perguntaste-me, tipo, de certeza que vais conhecer, eu não tinha associado logo a Beavis and Butthead, mas sei exatamente a vibe.
0: Ok.
1: Sei exatamente a vibe. Tem muito boas faixas este disco, por acaso. Está aqui em específico, eu não vou ouvir. Vamos ouvir aqui. É muito fixe. E tudo é metal aqui.
2: Afinal, olha, e os géneros musicais, né?
1: Não vamos entrar por aí. Não vamos entrar por aí. Eu e o Céu tivemos uma micro discussão sobre géneros musicais numa emissão
2: no palco
1: Queima das Fitas.
2: Sim, no palco Hulk.
1: É um domingo, inclusive, literalmente há 7 dias atrás.
2: Meu Deus, sim. Feliz aniversário de uma semana aí, da desconstrução do género ao vivo. Afinal, o que é metal, né?
1: Exatamente.
0: Então pronto, vamos ponderar se de facto isto é metal ou não. O que é certo é que é incrivelmente bom. Live, Sex and Death, Schools for Fools.
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0: for Fools, os Live, Sex and Death. E agora, Rivers, para onde é que vamos?
1: Vamos para Electric Wizard. Isto para... Eu sei que se calhar, tipo, descobrir Electric Wizard quando és adolescente poderá dizer muita coisa. Mas eu prometo que não tem nada a ver com isso que vocês estão a falar, mas tem a ver com a Loud também. Uhum. Que eu gostava muito. E também aquilo que me levou depois também a passar muito tempo a ler blogs e a ver entrevistas de bandas e assim, eram as entrevistas que a Loud fazia às bandas. Eles fizeram uma vez aos Electric Wizard e eu, tipo, pronto, tudo bem. Foi aí, estás a ver, quando ouves uma coisa e pronto, isto mudou a química do meu cérebro para sempre. E a partir daí foi o worship todo amplificador, etc. Mas eu escolhi isto em específico, não porque, pronto, tipo, é uma banda marcante da minha adolescência, mas porque das coisas mais insólitas que eu vi num concerto a acontecer, para já, é o local. Eu vi, a primeira vez que eu vi Electric Wizard em Portugal foi no Primavera Sound, que é um sítio um bocado assim, tipo, completamente separado do que a Electric Wizard está a fazer aqui às 6 da tarde. Uhum. Está muito sol. E foi um concerto lindíssimo. E eu estava na fila da frente, tem de ser, como a lei manda, e ao meu lado estava um pai com o seu filho, e o filho tinha aqueles fonezinhos de proteção,
0: sim, né?
1: Para o miúdo. Mas o pai poderia ou não estar a fazer coisas fumáveis enquanto a criança estava a ver no soft porn e a delirar com tudo o que está ali a acontecer. Estavam mais, eu olhava para trás e estavam mais pais assim a ver Electric Wizard no Primavera Sound. E foi lindíssimo. E tanto que eu adoro quando a malta leva os miúdos a concertos de metal. E principalmente quando são coisas que não são necessariamente muito fáceis de entranhar, a não ser que tu curtas mesmo. Não é que Electric Wizard e a malta do Doom e do Stoner não seja, mas tem tipo um público específico. E eu acho sempre muita piada quando a malta leva os miúdos para, leva os miúdos para lá. E pá, isso fica mesmo muito marcado. E escolhi isso porque, pá, até hoje é uma coisa que fica-me na mente a pensar, foda, eu vi aquele mano com o filho, e o filho estava a ver tipo Electric Wizard, costuma passar muitos vídeos de softcore, gore mesmo, tipo, há coisas a acontecer, e o miúdo estava a delirar, ué, e assim, e pronto, e é isso que nós vamos ver.
0: E pronto, e é com Electric Wizard que vamos ficar, We Hate You.

0: Electric Wizard aqui para nos acompanhar nestes últimos minutos que temos. É verdade, já passaram 57 minutos depois da hora, estamos mesmo para terminar. Mas no Dia das Crianças, algo que se faz, não sei, no Brasil também se costumam oferecer coisas às crianças.
1: Sim, no Pronto. Dia das Crianças, mas não é no mesmo dia que aqui, é outro dia, é em outubro.
0: Em outubro,
1: é em
0: ok,
1: giríssimo.
0: Pois nós decidimos oferecer também uma prenda aos nossos ouvintes e essa prenda é na forma de música nova. E quem melhor do que para nos dar um tema novo do seu álbum A Sol, que vai ser no dia 26 de junho, o Freitanás, o vocalista dos Aoidos, que lançou na sexta-feira, portanto está fresquíssimo, o seu último single, Dead Sympathies. E portanto é o que nós vamos querer ouvir até ao sinal horário, mas até lá, últimas reflexões do Dia das Crianças.
2: Crianças, mantenham-se na escola, ouçam música.
1: Sim, pode ser. Acho que sim.
2: Eu acho que sim.
1: E olha, e pais, levem seus filhos em concertos.
2: Por favor.
0: Sim. É obrigatório.
2: Sim.
0: Para bem da.
2: Somos nós que mandamos.
0: Sim, sim. Para bem da humanidade.
2: Por favor.
0: Caríssimos, foi um prazer estar deste lado. Obrigado, Diogo, obrigado, Céu, por estarem aqui connosco na companhia nesta colmeia dedicada ao Dia da Criança. Da nossa parte é tudo. A emissão em direto volta às 10 da manhã. Fiquem bem e votos de uma grande semana. Até lá, Freitanás, Dead Sympathies.

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portuguesa para ninguém ressacar. Por aqui ficamos até bem perto das 8 da noite, esperando que tenham um bom regresso a casa, na nossa companhia e na companhia da música portuguesa. Começamos a nossa viagem por caminhos um pouco mais jazzísticos. Vamos até, primeiramente, aos Navegantes da Rua, para ouvirmos do trabalho Pontas Soltas a faixa Guterres, e depois de Coimbra, os Flora, um projeto liderado por Marcelo dos Reis na guitarra e composição, ainda com a colaboração de Miguel Falcão no contrabaixo e Luís Filipe Silva na bateria. O trabalho mais recente, Our Time, dele vamos escutar Now That We Know. Deixem-se ficar, divirtam-se na nossa companhia.

abertura de mais uma hora de música portuguesa na antena da Universidade. Primeiros a passarem por aqui, Navegantes da Rua, a faixa Guterres. Ainda os Flora, Now That We Know. Flora, o projeto liderado por Marcelo dos Reis, ele que é o guitarrista do projeto que vamos ouvir a seguir, mais uma banda de Coimbra, os Black Pigmeat. Vamos à faixa Savannah. A fechar a primeira metade, Rafael Toral, Easy e Living. Até bem perto das 8, o som nacional passa por aqui.

Rafael Toral, Easy Living, recriando um clássico de 1937. Para trás, Black Pigmeat, Savannah. 19:35 já são mais do que horas para irmos até aos destaques da semana de emissão do Santos da Casa. Primeiro, o nosso Santo no Altar passa por aqui todos os dias. This Penguin Can Fly, a faixa de Lightning Bolts Are Here, a antecipar disco novo. Recordação para 2021. Trabalho para o Sensível Sócrates, homenagem a Manuel de Oliveira, chama-se Manuela. Para hoje voamos com a faixa Pássaros.

Destaques para esta semana de emissão do Santos da Casa. Estamos com o nosso álbum Recordação, Manuel, Sensible Sockers. Hoje a faixa Pássaros, também eles a prepararem coisas novas. Santo no Altar está por aqui a rodar todos os dias novo tema de This Pinguim Can Fly, The Lightning Bolts Are Here. 19:41, até bem perto das 20 ainda o som é nacional, porque o que é nacional é bom. E já a seguir vamos até Leiria, Lisa Sereno, Mystery, depois Minta and Brook Trout, faixa Cantaloupe.

Cantaloupe, Mint and Brook Trout, antes Lisa Sereno, Mystery. A seguir, duas duplas de Coimbra. Primeiro, Tracy Vandal e John Mercy, na companhia de Alex Capranos, dos Franz Ferdinand, To Remember Who You Were. Depois juntamos Gito Tropez e António Laio para escutar Where Paris Used to Be.

Final de mais um Santos da Casa na antena do 107.9 ou, se preferirem, rug.pt, também dependendo do vosso ponto de escuta, obviamente. Estamos com o som para Vítor Torpedo e António Laio, Where Paris Used to Be. Antes, Tracy Vandal, John Murphy, a companhia de Alex Capranos, dos Franz Ferdinand, do Remember Who You Were. Vamos pôr o ponto final na emissão de hoje com Noiserve, A Long Journey in a Little Train to Poland. Amanhã volto para uma nova viagem pela música portuguesa. É quando marcarem as 7. Entretanto, deixem-se ficar na companhia da Rádio Universidade de Coimbra, 107.9 ou rug.pt. E juízo na cabeça.

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1: 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A Semana de Consciencialização da Violência contra a Pessoa Idosa começa hoje e prolonga-se até dia 19 de junho. A iniciativa de sensibilização é promovida pela Câmara Municipal de Coimbra. O programa consiste em campanhas de rua e divulgação de conteúdos digitais. O programa inclui ainda a divulgação do podcast Vozes da Sabedoria nos meios oficiais do município de Coimbra e das entidades que apoiam a iniciativa, com episódios diários dedicados a temas como o envelhecimento, saúde mental e proteção da população idosa. A quarta edição do Festival Baixo Som regressa hoje a Coimbra e prolonga-se até dia 14 de junho. A entidade organizadora é a Agência para a Promoção da Baixa de Coimbra, em parceria com o Município de Coimbra e a União de Freguesias. A cerimónia de inauguração é hoje, na Praça 8 de Maio, às 6 da tarde, que junta as bandas Badústria, Guz, Folhas de Pesco e Original Dixieland Cedajaz. No mesmo local, a partir das 21h30, decorrem os primeiros concertos noturnos com atuações de Ensemble Baixo Som Kids. Ao longo dos 3 dias, o festival convida o público a percorrer a baixa e a alta da cidade ao som de bandas de rua. 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

0: O 7º Festival Sons Sabores da Lusofonia começa hoje e decorre até dia 14 de junho. O evento decorre nos jardins do Mosteiro de Santa Clara à Velha. O festival é organizado pela União de Freguesias de Coimbra em parceria com a Câmara Municipal. O programa pretende explorar temas como a dança, música, literatura e gastronomia.
1: Informação meteorológica.
0: Segundo o Instituto Português do Mar e da Atmosfera, estão neste momento 29 graus na cidade dos estudantes. Até ao meio-dia, as temperaturas vão alcançar os 34 graus. O céu vai ficar encoberto durante a tarde, mas as temperaturas vão se manter altas.

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1: O trânsito encontra-se moderado na cidade de Estudantes, sem nenhum congestionamento significativo. O trânsito encontra-se moderado na cidade de Estudantes, sem nenhum congestionamento significativo.

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4: Boa tarde, Silvio. Está a ser uma hora de ponta bastante turbulenta. O acidente no sentido Boca-Esófago já foi resolvido, embora ainda implicar uma circulação muito condicionada. Abrandamentos na passagem pelo estômago, alguns alimentos menos bem mastigados têm entupido o acesso ao intestino. Mais a sul, as consequências da feijoada do almoço ainda se fazem sentir, com muitas complicações na saída inferior.

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1: subiu. 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
2: Desculpa. 10 minutos, continua.

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1: Sejam muito bem-vindos a mais um Bootleg. Eu sou o Luís Pereira. No programa de hoje abrimos esta hora com Sam Amidam e o tema 3-5.

E abrimos então o programa de hoje com Sam Amidon, ele que é dos Estados Unidos. Vamos ouvir três faixas dele, de um disco que ele já lançou em janeiro de 2025, chama-se Salt River, esse álbum. Abrimos o programa de hoje com 3-5 e vamos ainda ouvir mais duas faixas desse álbum que ele já lançou há mais de um ano atrás, já foi há um tempinho. Um disco que foi gravado com mais dois músicos, gravado em poucos dias, ao que parece, e dizer que ele na música que vamos ouvir a seguir, aliás, e também nesta, se repararem nesta, já se notava um bocadinho disto que eu vou dizer agora. Ele tentou que houvesse sempre uma melodia de fundo constante, meio que repetitiva, e no fundo a ideia era deixar dar realce à letra da canção. A ideia era essa. Vamos ouvir essa tal faixa em que ele, numa entrevista, explicita exatamente isso. A faixa chama-se Golden Willow Tree. E depois ainda ouvimos Friends and Neighbors. São mais então duas faixas de Sam Amidon e do álbum que ele lançou já em janeiro de 2025, já há um tempinho, com o selo da Riverly Recordings.

E estamos então a escutar a música de Sam Amidon, ele que toca vários instrumentos, como se calhar já ficou mais ou menos óbvio nestas duas primeiras músicas que ouvimos. Ele toca fiddle, que é um género de um violino, também banjo e guitarra, e nas músicas dele nota-se também um bocadinho um toque, se calhar algo mais experimental, não sei, pelo menos dá-me ideia disso. O tema Friends and Neighbors, que vamos ouvir de seguida, também tem um pouco disso, um tema em que se nota que foi gravado num espaço aberto com mais gente e se calhar espelhar um bocadinho daquilo que o tema trata, não é? Friends and Neighbors. Vamos então ficar com a música de Sam Amidon e esse tal Friends and Neighbors. Vamos então a isso.

Foi então a música de Sam Hamilton e este último tema, este Friends and Neighbors, onde de facto nota-se que ele gravou aquilo com muitos sons de fundo. E uma coisa engraçada, não sei se deu para reparar, é que ele não usa o som de fundo como um mero som de fundo. Há ali vários sons que surgem e que claramente são usados como mais um instrumento musical. Aquilo tem critério, critério musical ali por trás daquilo, não é apenas ruído em pano de fundo. Não sei se deu para reparar nisso, mas este Friends and Neighbors dá para, creio que deu bem para notar aquilo que acabei de dizer, se bem que pronto, se ficaram com dúvidas quanto a isso é pesquisarem. Este foi então o álbum que ele lançou em 2025, já no início desse ano, mas ele entretanto já lançou um novo álbum em 2026, por isso se quiserem também, portanto este ano, se quiserem, em fevereiro, creio, acho que foi em fevereiro, portanto se quiserem pesquisar sobre isso estejam à vontade. Ele já tem uns quantos trabalhos lançados, alguns EPs também, álbuns já são bastantes, são portanto 6, 7, 8, creio que 8, se não estou, o primeiro foi lançado já em 2007, portanto já lá vai um tempinho. Pesquisem sobre este Sam Hamilton. Mas vamos prosseguir o programa de hoje agora com mais músicos, desta feita uma dupla vinda do Canadá, chama-se Mama's Broke e é formada por Emmylou Killer e também Lisa Maria. Elas lançaram agora há muito pouco tempo, portanto há uns dias apenas, novos temas. Vamos ouvir alguns deles, pelo menos dois. Vamos ouvir Heaven e ainda outro tema do novo álbum que está para sair a 28 de agosto, portanto já a data anunciada para esse álbum que vai ser lançado então no final de agosto por estas Mama's Broke. Começamos por ouvir Heaven e a seguir ouvimos The Nameless. São duas faixas que, no fundo, dois avanços desse novo álbum que vai sair em agosto e que se chama Reunion. É o terceiro álbum anunciado, portanto, que já está anunciado. É o terceiro álbum desta dupla canadiana. E pronto, a ideia de, especialmente, se calhar vou falar da ideia que está por trás do tema The Nameless. É um tema que está ligado à violência sofrida por mulheres indígenas, portanto foi essa a inspiração para este tema. Elas são canadianas. Vamos então ficar com Heaven primeiro e depois ouvimos então mais um tema daqueles que já se conhecem do álbum que está para sair em agosto, que se chama Reunion. Vamos ouvir logo a seguir a Heaven, The Nameless.

estivemos então a escutar dois temas muito recentes mesmo, este Heaven, a primeira faixa que ouvimos saiu em abril deste ano, e Nameless saiu há uns diazitos mesmo, portanto a 27 de maio, vem novo álbum aí, já sabem, já vos disse há pouco, portanto a 28 de agosto sai novo álbum, vai-se chamar Reunion, assim é que é, este inglês pá, está quase para sair, vai ser então no dia 28 de agosto, mas enquanto esse álbum não sai, se calhar vamos recuar um bocadito e ir ao outro álbum que elas lançaram em 2022. Se calhar vamos ouvir então a faixa título desse álbum, chama-se Narrow Line, e é assim que vamos então encerrar e no fundo deixar água na boca para este novo álbum que vem em agosto destas Mamas Broke, estas canadianas que já andam por aqui há 10 anos que elas andam por aí, têm alguns discos e EPs lançados. Pesquisem um bocadinho sobre elas, até lá fiquem então a conhecer também este Narrow Line que eu lanço agora para a antena da Rádio Universidade de Coimbra. Até já!

Estivemos então a escutar dois artistas de Norwich, na Inglaterra, no Reino Unido, a Cristina Alden e Alex Patterson. Começámos com Safe Travels, eles que são dois artistas se calhar mais amadores, menos conhecidos, ainda assim gosto de trazer aqui por vezes malta menos conhecida. Começámos com este Safe Travels, eles têm dois álbuns lançados, autoeditados na verdade, e foram, portanto, este tema que acabámos de ouvir faz parte do álbum que foi lançado a 9 de maio do ano passado. Eles têm dois álbuns lançados, escutámos então este Safe Travels, vamos ainda ouvir Winter Song e também The Mountain Are. Vamos ouvir então três faixas destes artistas lá do Reino Unido. Dizer que Cristina Alden, ela fica a cargo da guitarra, da voz e também do banjo. Já Alex Patterson toca fiddle também, como o primeiro artista que trouxe aqui no bootleg de hoje. Ainda também canta no seio desta dupla e toca também guitarra e viola. Vamos continuar, vamos então ouvir mais duas faixas desta dupla. Vamos ficar então já de seguida com Winter Song, assim é que é, e depois fechamos com The Mountain Are. Vamos então a isso.

E com o programa já quase a chegar ao fim, faltam 15 minutos para encerrar o bootleg de hoje. Vamos passar para uma dupla que já anda por aqui há um tempinho, pelo menos eles conheceram-se já nos anos 90, Gillian Welch e David Rawlings, eles que formam uma dupla que já lançou muita coisa, e inclusivamente o disco que eu trago hoje é o disco que eles lançaram em 2024, chama-se Woodland, foi gravado no estúdio próprio que eles têm, um estúdio que foi destruído por um tornado, mas que eles conseguiram reconstruir, atenção, conseguiram pô-lo de pé outra vez. Eles conheceram-se nos anos 90, como vos disse, lançaram então em 2024 um álbum que se chama então Woodland, e tem uns quantos temas. Eu vou se calhar começar por lançar para o programa de hoje o tema Lawman, e depois ouvimos ainda North Country também. Não sei se vai dar para muito mais, uma vez que o programa está quase a terminar, vamos ver, mas vamos começar então com Lawman e depois logo vemos. Ora, aí está, já está no ar na sintonia da Rook.

ao som de Gillian Welch e David Rawlings que encerramos o bootleg de hoje. Estamos a escutar North Country, mas ainda há tempo para ouvir pelo menos um bocadinho de outro tema. Chama-se Here Stands a Woman e é com esse tema que vamos então fechar o bootleg de hoje. Já sabem, o bootleg passa ao vivo na RUC às sextas-feiras às 15 horas e repete na quinta-feira às 8 da manhã. Eu sou o Luís Pereira e volto no bootleg na próxima semana. Até lá, continuem na companhia da RUC e de Gillian Welch e David Rawlings, agora nos

0: Marta conheceu André num banco de jardim. 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Olha esta música. 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

Muito boa tarde a quem nos escuta nos 107.9 FM online em roco.pt. O meu nome é Guvi e estou aqui para mais um Petazetas nesta sexta-feira, hoje dedicado às sonoridades de reggaeton e de pop da América Latina, numa voz sempre feminina, a celebrar o novo álbum, o novo lançamento da 6ix9ix da semana passada, que está em destaque no Abba Zeba de hoje. A abrir o Petazetas temos o lançamento de 2024 da Arca e da Tokicha, a faixa Chama, e logo a seguir vamos ouvir mais uma faixa da Arca, mas desta vez um pouco mais recente, do ano passado, a faixa Sola.

E acabámos de ouvir a faixa True Religion, um lançamento da Shy Girl, mas com um estilo e com a presença bastante acentuada da Isabella Love Story, que nós vamos ter a oportunidade de ouvir a solo mais à frente neste programa. Mas já estamos a passar assim o primeiro quarto deste programa e então vamos começar a chegar ao álbum em destaque esta semana, o novo álbum da 6X Ultra, mas antes disso vamos ouvir um dos seus grandes sucessos para nos preparar para ouvir estas novas faixas que a 6X nos preparou. Fiquem então com a faixa 4 Anóbios de 2024.

Então, e já dei este pequeno spoiler do álbum que vos trago para o Web as Eba de hoje, o álbum Ultra, novo lançamento da passada sexta-feira, creio eu, da 6X, um álbum que se afasta da sua sonoridade mais inicial, com sons de reggaeton e dembow, e aproxima-se mais de um lado de pop eletrónico experimental, talvez electroclash. Vamos começar com uma das primeiras faixas do álbum, mas que não é um single lançado antes, foi uma das novas revelações da semana passada. A estética do álbum também varia bastante e, portanto, mais à frente vamos ter algumas faixas um pouco diferentes. Então, a abrir o Eba Zeba de hoje, fiquem com Bitch Up da 6X.

0: Este é então o álbum de estreia da argentina Francisca Coelho, conhecida no mundo da música como Six-Sex, e que constrói esta personagem quase hipersexual e exagerada, baseada em outras culturas, nomeadamente a cultura japonesa. Neste álbum traz-nos uma sonoridade bastante desconhecida para relativamente aos seus lançamentos anteriores, e aventura-se por caminhos novos na música pop que outras cantoras como a Slater ou a Kim Petras têm vindo a seguir. Vamos ouvir mais uma faixa deste álbum, desta vez Love Me, Hate Me, e mais para a frente talvez possamos falar um pouco sobre o resto ou os restantes lançamentos desta cantora argentina. Fica então com Love Me, Hate Me.
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A próxima faixa deste álbum que vos trago relembra muito mais os inícios da 6X ligados, portanto, ao reggaeton e ao dembow, a faixa Caliente, e uma sonoridade a que os fãs estão muito mais acostumados e que podemos ver num concerto que a artista deu em Lisboa no ano passado, concerto que tive a oportunidade de assistir. Um dos últimos concertos, na realidade, na venue lisboeta muito conhecida Music Box. E então, para relembrar um pouco como era ou como são as sonoridades que 6X apresentava até à altura, esta faixa que surge sensivelmente a meio do álbum traz-nos um bom esclarecimento. Vamos ainda ter a oportunidade de ouvir mais uma faixa deste álbum antes de regressarmos à programação habitual do Petazetas. Fiquem então com Caliente e depois I Don't Love You.

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E depois deste momento de escuta do novo álbum a solo da Six Sex, decidi trazer-vos para iniciar a segunda parte do Petazetas de hoje uma faixa que não é um lançamento dela, mas em que ela colabora. Um lançamento também bastante recente, lançado no último dia 13 de maio pela cantora La Joaquin, com produção de Cimarron e uma colaboração com a Six Sex. Fiquem então com Paleta.

E continuamos este Petazetas ao som de pop e reggaeton da América Latina, portanto, sempre com vozes femininas. Ouvimos primeiro Pucci, uma colaboração entre Rixia, Chester e Go Golden Junk, e agora acabamos de ouvir uma faixa do novo duo de dembow e reggaeton mexicano, a Sayuri Sofolov, com produção de Fuentes Prod, uma faixa do ano passado, destas artistas que estão também a começar a ganhar reconhecimento dentro deste meio musical. Agora vamos passar, não à América Latina, mas a Espanha, com a cantora Métrica, que também acaba de lançar um álbum ou um EP, se não estou em erro, mas vamos ficar com a faixa Conejita Playboy.

E ouvimos então três faixas seguidas, a começar com duas faixas da Métrica, uma que eu já tinha anunciado, com a Rita Playboy, do seu novo EP Jane Doe in the Dream House. E depois ouvimos Demónias Munhecas, é uma faixa também bastante recente, o seu mais recente single. Acabamos de ouvir agora uma faixa de uma artista já repetente no Petazetas de hoje, Frutitas del Club, da Rixia, em colaboração novamente com Chester e Angeli. Agora vamos voltar a ouvir uma faixa de um duo já aqui conhecido. Vamos ouvir da Sayuri Sofolov, No Hai Na.

Continuamos as guloseimas de pop neste Petazetas com a faixa You Are Such a Lame da Yerimua em colaboração com a já nossa conhecida Rixia. Vamos a seguir ouvir mais uma faixa da Yerimua, mas falta relativamente pouco tempo para acabar o Petazetas de hoje, então aproveito já para me despedir e ficam assim com uns 6 minutinhos de música sem vir aqui interromper. Então o Petazetas regressa, como habitualmente, às segundas e sextas, às 4 da tarde, aqui das 4 às 5, na RUC, no 107.9 FM, online em RUC.pt. Então, para ouvir mais uma faixa da Yerimua, agora uma colaboração com a 6X, presença bastante relevante do programa de hoje, fiquem com Yako Riconotro e depois mais uma voz que se repete no programa de hoje, Isabella Love Story, que nos traz Mariposa.

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No programa de hoje vamos ouvir uma entrevista realizada por Carolina Costa Andrade, a Gaia de Medeiros, a propósito do espetáculo Corre Bebé, e vamos também dar um pulinho ao Primavera Sound, onde estão os dois elementos da equipa da Rádio Universidade de Coimbra. Bernardo Matos e Elísio Sousa têm estado por lá a acompanhar o festival. Mais à frente há ainda espaço para a nossa Magazine Cultural, para um destaque fora do radar e para sugestão de locutor. É assim, fiquem por aí, o Culturama vai estar no ar até às 18 horas.

Mas antes de seguirmos para a primeira conversa de hoje, tempo ainda para olhar para os passatempos do programa, coisas grátis para oferecer neste Culturama. Fiquem por aí, daqui a pouco já vou falar sobre isso, daqui a nada mesmo.

0: 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Agora tempo para seguir, porque é o único bilhete que temos para oferecer, é mesmo este. Hoje vamos começar o programa no que toca a entrevistas com a entrevista que Carolina Costa Andrade teve o prazer de fazer a Gaia de Medeiros, a propósito do espetáculo Corre Bebé, espetáculo que vai estar no TAGV amanhã. Fiquem por isso desse lado a ouvir esta entrevista sobre este Corre Bebé, que vai estar então amanhã, sábado, no TAGV, no Teatro Académico Gil Vicente. Vamos então escutar.
1: Olá, o Teatro Académico Gil Vicente recebe Corre Bebé, uma criação de Arizara e Gaia de Medeiros, que parte de uma pergunta aparentemente simples: o que significa imaginar um futuro? Através da ficção, da autobiografia e da especulação, o espetáculo acompanha um casal trans que pondera ter uma criança num mundo atravessado por crises, incertezas e transformações profundas. Mais do que uma peça sobre parentalidade, Corre Bebé parece ser uma reflexão sobre esperança, herança e sobre as histórias que escolhemos continuar a contar. Para nos falar sobre o espetáculo, recebemos hoje aqui nos estúdios da RUC a Gaia de Medeiros. Olá e bem-vinda, obrigada por estares aqui.
2: Olá, olha, obrigada pelo convite, é um prazer.
1: Olha, eu começo a perguntar-te, porque ao longo da peça fala-se muito, eu fui ler algumas coisas, ouvi a tua entrevista no teatro, li também a folha de sala que foi disponibilizada no Dona Maria, e

0: sentido pra gente. Mas eu acho que imaginar um futuro é fácil. Agora, imaginar ter uma criança nesse futuro é muito complicado. Essa foi a pergunta, né? A segunda
1: Sim,
0: opção.
1: sim, sim, sim. Sobre como é que podemos acreditar nesse futuro, não é?
0: Ou seja, para mim, eu sou um bocado pessimista com relação ao futuro, sinceramente. Eu não acredito que vá melhorar assim tanto. Eu acho que eu gosto de estar rodeada de pessoas que são muito otimistas, que falam que vai ficar tudo bem. Eu acho que ter uma criança hoje em dia é um gesto radical de falar vai ficar tudo bem. Mas eu não sei se eu teria o mesmo delírio.
1: Tu mudaste a tua percepção ao longo da construção do espetáculo? Houve coisas que mudaram em ti neste pensamento de ter uma criança ou de a produzir uma vida? E até de ensiná-la e de a lançar ao mundo?
0: É muito tentador a nível performático, porque, por exemplo, uma coisa é você imaginar a criança num recorte muito específico, que é o recorte do cuidado, que é o recorte de dar comida, que é o recorte daquele momento em que ela está feliz numa relva, correndo e sorrindo. Agora, você imaginar todas as 24 horas possíveis com uma criança, que talvez tenha sido um pouco nosso exercício pessoal enquanto pessoas, não só enquanto pessoas que criam espetáculo, né? Acho que foi um pouquinho mais duro. E querendo ou não, eu e o Ari, quando fizemos o espetáculo, já não tínhamos mais a nossa relação. Ou seja, ele foi um projeto imaginado antes da relação, veio a relação entre nós, uma relação romântica, e depois que essa relação acabou, é que veio o espetáculo. Então ele veio já com os pés mais assentes no chão.
1: É interessante também como é que, perceber como é que essas dinâmicas pessoais, porque o espetáculo também tem muito de pessoal, interferem no, na própria criação da dramaturgia e da cena, não é?
0: Ou seja, ele de alguma forma não é um recorte biográfico nosso, nossa relação, mas ele é uma ficção através daquilo que passamos. Ou seja, duas pessoas que desejam ser três pessoas. O que é que se passa nessas cabeças? O que é nós ficarmos duas pessoas grávidas dessa ideia durante aquele período? E como foi uma relação que se encerrou? Eu acho que também é o que é deixar essa ideia sair das nossas barrigas imaginárias e abrir mão dela, né? Então acho que o espetáculo é um pouco sobre isso.
1: E há uma referência que vocês fazem na folha de sala, ao Ailton Krenak, que fala sobre a importância de continuar a contar histórias para adiar o fim do mundo, não é? O que é que a arte ainda pode fazer num momento em que tantas vezes parece que estamos a viver em permanente estado de crise?
0: Eu sinceramente acho que a arte não pode mesmo, de fato, adiar o fim do mundo. Eu acho que ela não tem esse poder. É esmagador o poder da realidade, do real, da crise pelo qual estamos passando. Umas pessoas mais próximas, outras mais distantes dela. Mas eu acho que a gente pode adiar o nosso fim dentro do fim do mundo, através de mais uma história. E eu acho que é isso que me motiva a fazer teatro, a fazer a arte, a acreditar que nesse momento que a gente está aqui criando essa ficção, entrevista, conhecer alguém, a gente adia talvez uma possível, um desejo de morte, um desejo de desconexão desse mundo, uma falta de esperança. Eu acho que o encontro com outra pessoa e as histórias que criamos nesse encontro é uma oportunidade de adiar o nosso próprio fim dentro do fim do mundo.
1: Eu acho que há bocado falavas do que é ter uma criança. Eu acho que há um ato muito corajoso em imaginar uma criança no mundo, que foi este ato, este ímpeto que vos trouxe para o espetáculo, não é? Mas é um mundo que parece estar, como estávamos a dizer, constantemente a anunciar o seu fim. Na criação, tu falas muito de pessimismo e de otimismo, o espetáculo tornou-te mais pessimista?
0: Olha, esse espetáculo foi um soco na minha barriga, porque não foi fácil estar junto de uma pessoa com a qual eu sonhei ter um futuro brilhante, trabalhar, sabe aquele nosso ideal romântico de que vamos trabalhar com a pessoa que amamos e vamos criar, vamos percorrer o mundo com aquilo que criamos. E eu acho que voltar para uma sala de ensaio com a pessoa com quem eu realmente sonhei e com quem eu realmente viajei pelo mundo, né, com o nosso antigo espetáculo, com o nosso filme.

0: foi muito, muito duro. Ou seja, me encheu de um pouquinho de morte, no sentido de que eu tive que lidar com o nosso fim dia a dia e digeri-lo enquanto criávamos esse espetáculo. Então eu acho que essa que foi para mim a dificuldade desse processo, mais do que exatamente o da criança, porque eu acho que o sonho da criança tinha meio que morrido com o fim da relação. E eu acho que ele foi um pouquinho mais processado do que mesmo o fim desse amor, ideia, romance, aventura, passei pelo mundo a dois.
1: Há muita honestidade quando tu falas do término dessa relação e muita generosidade porque tu partilha-la sem filtro. Consegues ver que também há um recomeço depois deste fim? Como é que foi trabalhar nesse estado?
0: Yeah. Eu acho que isso ajudou a nortear a dramaturgia do espetáculo, porque acabou que eu acho que uma das discussões mais preeminentes no trabalho é o que é que existe depois do fim de uma relação.
1: Uhum.
0: Que outro tipo de combinado, que outro tipo de... Porque nós nos continuamos pessoas que se gostam, nós continuamos pessoas que querem viver juntas, trabalhar juntas, mas não mais nesse molde romântico.
1: Uhum.
0: Então, quais seriam os outros acordos possíveis para continuar a dar para os nossos filhos / criações um futuro? E eu acho que refletir um pouquinho sobre o divórcio, sobre novos formatos de família. Pode ser que um dia no futuro, imagina se ele gostaria de... gostaríamos de ter uma criança em conjunto, mas não como uma família tradicional, mas uma família ampliada em que eu talvez tenha meu parceiro, ele tenha uma parceira, um parceiro também, e criamos uma criança a quatro.
1: Uhum.
0: Então, eu acho que o espetáculo flerta com essa ideia de que o fracasso que nomeamos no fim de uma relação, ele talvez possa ser repensado.
1: Uhum. Por causa da entrevista que tu dás à Mariana no teatro,
0: uhum.
1: Há uma coisa que eu achei e que me ficou muito desde que eu a ouvi, que eu achei belíssima, e por falar em recomeços, era uma pergunta que eu tinha para o fim, mas aproveito-a para fazer agora, porque esta ideia ficou mesmo muito na cabeça. Tu disseste que as pessoas trans têm a oportunidade, ainda que muitas vezes conquistada com um enorme esforço, não é?
0: Uhum.
1: De recomeços muito concretos, quer uhum. na mudança do nome, quer numa cirurgia,
0: yeah.
1: E que outras pessoas não terão esse momento vincado na sua vida de recomeço e por isso lhes custa mais recomeçar.
0: Uhum.
1: Eu acho isso de uma generosidade imensa de pensar assim o outro também. E o que é que muda quando nós percebemos que algo volta a começar? Podemos falar, por exemplo, do fim dessa relação, que
0: uhum.
1: houve algo que teve que se voltar a iniciar.
0: Uhum.
1: A arte pode ser uma forma de nós ensaiarmos esses inícios, esses começos?
0: Yeah, eu acho que a arte é uma oportunidade muito linda de inserir a ficção dentro da vida. A ficção, quando eu falo ficção, não é a mentira, mas é aquele tipo de ritual que nós criamos ao redor de uma ideia. Sabe, como que eu vou pensar um ritual que me ajude a recomeçar, a refrescar a minha ideia de esperança sobre uma ideia? E eu acho que é por isso que a gente cria a arte. Então, quando eu penso em novos inícios, novos começos via arte, eu começo fingindo, partindo de uma dura mentira, porque a realidade diz que não tem nada daquilo acontecendo. Mas você dizer pra você, era uma vez tatatá, mas agora, se a gente mudasse o era uma vez, tirá-lo do passado e colocá-lo agora no presente, falar, era uma vez a minha vida no futuro, e eu começo a imaginar o que é a minha vida no futuro, e eu começo a perseguir essa minha vida no futuro.
1: Uhum.
0: Porque eu acho que eu só consegui, por exemplo, ser uma bailarina, se eu acreditar que eu conseguiria sobreviver porque alguém me disse uma vez, meu Deus, quanto tempo atrás? Há quase talvez 20 anos atrás, um pastor numa igreja evangélica, durante um culto, estava em cima lá do palquinho, dizendo da palavra de Deus, da Bíblia, parou tudo, apontou para minha cara e falou, você levanta. E eu, trêmula, com medo dele me expor, falei, pronto, vai agora fazer um expose aqui da minha sexualidade, acabou minha vida. E ele falou, levanta. E eu levantei chorando. E ele falou assim: olha, Deus se agrada da sua dança. Você ainda vai viajar com sua dança por muitos lugares, porque Deus se agrada dela e porque você dança com um coração sincero. Aquilo foi um jeito muito potente de eu perceber o que é a criação de um era uma vez a minha vida no futuro. Ele estava dizendo para mim: era uma vez a sua vida no futuro. E a sua vida no futuro vai ser você dançando em outros lugares que não são só esse aqui. E eu acreditei nesse era uma vez a minha vida no futuro e persegui. Então eu acho que a arte também nos dá essas oportunidades de pensar: era uma vez a minha vida no futuro.
1: Eu acho que se calhar nós no teatro fazemos muito o exercício inverso, que é
0: melancólico, né?
1: Do passado.
0: Ah, que foi assim, que era assim, não sei o quê. Yeah. Eu acho que eu também sou muito melancólica ao criar, mas eu uso a melancolia para pensar também o futuro. Ou seja, não só para lamentar o passado, mas para, olha, eu sinto tanta falta daquilo do passado que eu quero projetar isso para o futuro. Tanto que a gente, esse espetáculo, para tu não querer dar assim um grande spoiler, mas ele encerra com uma carta para o futuro também.
1: Uhum. Há bocado falaste do Arizara e da vossa curta, uma curta que também recomendo a assistirem, Um Caroço de Abacate, que esteve durante algum tempo na Casa do Cinema. Podem encontrar em algum lado ainda para assistir, em alguma plataforma?
0: Nossa, uma boa pergunta. Eu acho que ela teve muito tempo no Vimeo, mas eu acho que não está mais lá. Mas é engraçado, continua a circular. Outro dia teve em Palmela, eu tava lá em Palmela e ao mesmo tempo tava passando esse filme numa exibição qualquer de curtas metragens. Eu acho que ela ainda continua em circulação.
1: Por isso, se calhar, se investigarem um bocadinho, se forem à procura, ainda a encontram por aí.
0: Sim, ou se não, pronto, entrem em contato conosco, que às vezes pode ter aquele pequeno tráfico.
1: Fica só entre nós aqui. Olha, ainda te queria perguntar mais algumas coisas. Existe alguma pergunta que o espetáculo não consegue responder e que continua a acompanhar-te e a atormentar-te de alguma forma?
0: Eu acho que essa é uma boa pergunta. Eu acho que a pergunta principal que ficou é a pergunta base por nós não termos tido uma criança, né?
1: Uhum.
0: Eu acho que a pergunta é: será que eu seria uma boa cuidadora de uma criança? Porque eu acho que eu tenho um pouco de dúvidas, porque eu não tive tanto essa referência. Por exemplo, às vezes me sinto muito parecida com meu pai, o jeito que meu pai leva o trabalho e a vida familiar. E eu, às vezes, tenho dúvidas se eu conseguiria ser uma cuidadora melhor do que meu pai foi para mim, por exemplo.
1: Uhum.
0: Sabe?
1: Uhum. Há uma intimidade muito grande neste espetáculo e eu volto a relembrar que podem assistir este espetáculo hoje às 9h30 no Teatro Académico de Gil Vicente. Ainda há bilhetes, por isso corram bebés. Durante o processo de criação, houve alguma convicção que tenha ficado mais frágil? Esta coisa da maternidade, de ensinar uma criança, de tê-la, ficou mais frágil?
0: Eu acho que ficou super frágil. Por exemplo, tem uma coisa que eu não sei se é preconceito da minha parte e que se relaciona com essa cena de ser cuidadora de uma criança ou não, que seria levar em cima de mim a palavra mãe. Eu acho que eu talvez idealize tanto a figura da minha mãe,
1: uhum,
0: que pra mim seria difícil eu me autonomear mãe, assim, pá.
1: Uhum.
0: Porque pra mim é tão gigante, é tão... que é uma palavra que eu tenho dificuldade de jogar pra cima de mim, sabe?
1: Uhum, sim. Há coisas, obviamente, que ficam por dizer. E achas que esse peso tem a ver com uma memória que não está resolvida e que depois as coisas se agigantam e há esta necessidade de chutá-las para cima do palco?
0: Claro, eu acho que uma das coisas que permeiam a minha personagem nesse espetáculo é a relação dela com uma galinha. Ela conta uma pequena fábula de uma galinha cujo sonho seria se tornar uma galinha de cabidela. Entende? E ela tem dúvida se ela tivesse um pintinho, se ela ainda conseguiria, mesmo que ela precisasse, ainda sonhar em ser uma galinha de cabidela. Porque eu vi minha mãe sofrendo muito com o câncer e adiando muito o seu próprio fim, porque ela tinha 3 crianças que dependiam dela. Então, eu fico relutando talvez com a ideia de ter uma criança, porque eu sei que talvez se eu tivesse uma criança, eu esticaria a minha vida tanto quanto ela esticou, pensando nessas crianças que ficariam para trás.
1: Uhum. Né? É quase uma anulação que nós fazemos de nós próprios quando pensamos nesse futuro, não é? Há uma felicidade que depois se torna maior que a nossa, e uma tristeza também, porque as coisas são sempre uma dualidade, e tudo o que tem um peso também tem uma medida, não é? Há alguma coisa tão íntima que este espetáculo tenha que vocês não digam nem em entrevistas, nem em um meio de comunicação e que está lá no espetáculo guardada para as pessoas verem amanhã?
0: Sim, eu acho que o subtexto que existe do fim da relação, que é uma coisa que talvez a gente não fale muito, porque acabou, porque esse grande sonho de consumo, né, acabou, se esfarelou, eu acho que ele também tá lá no espetáculo, assim, por que essa relação acabou, mas ainda tá muito metaforicamente, ou seja, não tá muito explícito, mas é uma coisa que a gente não diz tanto, mas tá lá, assim, de uma forma, o porquê aquilo também não deu certo.
1: Gaia, muito obrigada. Não sei se tens mais alguma nota final para dar aos nossos ouvintes, algum convite que venham, que apareçam. É o momento.
0: Olha, é isso, é uma pena o Ari não poder estar aqui comigo para passar os outros 50% desse espetáculo, né? Uhum. Mas eu acho que, pronto, teremos a oportunidade ainda de ver o espetáculo e absorver coisas que a palavra também não traduz muito bem. Eu acho que há coisas nessa relação e nessas metáforas pelas quais passamos que se absorve apenas por observar o que está acontecendo, em que não é um diálogo, não é uma cena muito explícita, mas pequenos olhares talvez durante a peça podem revelar para essa pessoa que assiste o que mais, de que mais é feita uma relação. Uhum. Né?
1: Muito obrigada por estares aqui, por teres vindo à RUC. Continuem na companhia do Luís, neste que é o Culturama. Eu e a Gaia ficamos por aqui, mas se calhar encontramos-nos logo às 9:30 no Teatro Académico de Gil Vicente com Corre Bebê. Obrigada.

0: E agora que já conseguimos ouvir então a entrevista à Carolina Costa Andrade, a entrevista de Carolina Costa Andrade, assim é que é, a Gaia de Medeiros, a propósito de Corre Bebé, que sobe então ao palco amanhã à noite no TAGV, no Teatro Académico Gil Vicente, portanto amanhã sábado, dia 13 de junho, fiquem de olho nisso. Vamos agora tentar então um direto, vamos tentar viajar até ao Primavera Sound, onde estão Bernardo Matos e também Elísio Sousa, a equipa da RUC, que está por lá pelo festival. Vamos tentar perceber como é que as coisas estão a correr. Bernardo, Elísio, obrigado por estarem connosco. Como é que está o ambiente por aí? Como é que tem estado o ambiente do festival? O que é que nos podem contar?
1: Olha, em primeiro lugar, o calor. O calor tem sido complicado de lidar com, especialmente ontem. Acho que nunca... Eu apanhei o metro do centro do Porto lá para Matosinhos e de facto a lata de sardinha com o suor a escorrer no meio daquela gente toda foi complicado. De resto, por enquanto, eu ainda não estou no recinto, eu estou aqui a fazer um descanso tático, mas o Elísio já lá está. Elísio, tu consegues dar-nos um panorama, como é que estão a correr as coisas?
2: Sim, olha, Bernardo, e a verdade é que a tradição já não é o que era, e se o Primavera era conhecido por chuva e vento em praticamente todos os dias, e quem vinha ao festival tinha mesmo que gostar de música, porque não havia outra desculpa para enfrentar essa intempérie, a verdade é que ontem e hoje estamos a ter um calor mórbido que é difícil de lidar, e inclusive a organização tem estado a tomar algumas medidas para que haja mais água distribuída por toda a gente. Ontem tivemos um dia que teoricamente era o dia com menos bandas que arrastassem multidões, e o recinto ficou cheio, nomeadamente com DXX e surpreendentemente com o Kneecap, mas se calhar já falamos disso mais à frente. Hoje com pesos pesados como Slowdive, Gorillaz e Black Country New Road, acho que vamos ter aqui muito para soar, Bernardo, honestamente.
0: Ok, eu por acaso tenho curiosidade, pelo menos quanto ao concerto dos DXS, como é que foi? Era uma banda que eu aí há uns tempos ouvia muito quando eles lançaram em 2009, creio, o álbum que tem o nome do grupo. Como é que foi esse concerto, pessoal? Como é que foi, Elísio? Não sei se podes dar um bocadinho mais de informação sobre isso. Bernardo e Elísio, como é que correu esse concerto especificamente? Não sei se a nossa equipa de rookianos que está à distância...
1: Estás-me a ouvir agora?
0: Sim.
1: Desculpa, estava mutado.
0: Força.
1: Eu vou logo dizer, primeiro, porque sim. Eu escolhi propositadamente não ir ao concerto de XX.
0: Então.
1: Porque ao mesmo tempo, no palco Primavera, estavam a acontecer os Agriculture, que foi uma das bandas e um dos destaques que eu destaquei ao longo destes últimos dias na nossa emissão. Podem ouvir tudo no nosso site, ru.pt. Não tem nada a ver, não é? É um black metal estático, e que trouxe, ou seja, claro que DXX ficaram com a grande atenção, mas ali naquele palco estavam os verdadeiros, vá. Mas não sei, Elísio, o que é que tu achaste de DXX?
2: DXX, olha, sinceramente, eu, isto não sei se é um crime lesa pátria, mas eu não conhecia DXX, quando surgiram não era a minha onda sónica, e eu tive curiosidade de ir ver para perceber do que é que se tratava. O que eu percebi é que aquela enchente de facto estava a desfrutar, as pessoas não cantavam só os refrões, cantavam os versos também, estava muita gente a desfrutar, mas eu acho que nem o impulso de um Jamie XX muito mais maduro depois da carreira a solo que teve, que trouxe agora alguma novidade aparentemente àquelas canções, para mim, para o meu gosto, me soube despertar. Então acabei também por ir viajar, não cheguei a tempo da Agriculture, mas vi outras coisas antes e depois, e como disse há bocado, tivemos grandes surpresas, eu diria que, e gostava de falar depois sobre isso, Sensible Soccer foi extraordinário, mas Texas is the Reason também foi uma grande surpresa, que é uma coisa que já não acontece muito no Primavera, que é, já vimos cá para ver alguns valores confirmados. Agriculture é uma surpresa, e eu acho que Texas is the Reason também, um folk americana de rock puro e duro, como se estivéssemos em 97 a ver um concerto no auge deste estilo musical.
0: Muito bem, já ficámos...
2: Estás muito outra vez para mim, Bernardo.
0: O Bernardo é assim. Olha, ainda bem que temos opiniões diferentes. Este Culturama vai ser acompanhado. Abri com o intro de XX e vou continuar com a música de Jamie XX. Por isso, é isso. É por isso que o mundo não tomba, como se costuma dizer. Opiniões diferentes, mas tudo é válido. Eu já fiquei com uma ideia do que é que vos chamou a atenção, mais ou menos. Ainda assim, eu gostava que elaborassem um pouco mais. Que artista ou concerto vocês destacavam do que já houve e do que aí vem também, não é? Porque realmente este cartaz tem nomes grandes, mas também tem outros nomes que estão aí na calha para se tornarem grandes. Eu não sei se o Elísio já esteve à fala com o Mary Froyce ou nem por isso.
1: Acho que ainda não aconteceu.
0: Ainda não?
1: Estão a tentar,
0: não é? Por acaso gostava que me falassem também sobre ela que tem tido uma presença fortíssima nas redes sociais, creio, a divulgar também a sua música. Que nomes do cartaz destacam do que vem aí, não é? Porque ainda há mais dias, isto acabou de começar.
1: Pois bem, ainda há muito mais dias. Olha, para mim, pelo menos, eu destaco, obviamente, alguns, as bandas e os projetos que já foram destacados aqui na emissão. Ou seja, já foram Jerry Culture, faltou ainda o Mark William Lewis, mistura voz grave, quase spoken word, bastante cinemática, com uma harmónica, que vai tocar hoje às 18h35, ao mesmo tempo que outro toque que também gosto, o Baxter Dury. Assim, nomes grandes para hoje, vamos ter Slow Dive, Viagra Boys, obviamente os Gorillaz, não... Não podemos falar deste dia sem os Gorillaz, é o dia que...
0: Tem de ser, tem de ser, não é?
1: Tem de ser. E para hoje ainda, terminar no palco Vodafone, Bad Gal. E claro que nós falamos sempre dos concertos, mas depois também existem a Cobra Pulse, coisas mais DJs. Hoje temos, por exemplo, alguém que já foi ao palco Rook, o Danny Fox, a fechar esse palco.
0: Um amigo da RUC, portanto. E tu, Elísio, não sei se me consegues ajudar aí a chegar à fala, Bernardo, com o Elísio, ele que está mais longe e não nos consegue ouvir tão bem.
1: Elísio, e tu, o que é que nomes assim destacarias de hoje e também nos próximos dias? O que é que te levou a este festival?
2: Olha, disseste muitos nomes que para mim fazem todo sentido. Há um que às vezes parece mal dizer porque é tão consensual, mas a verdade é que Gorillaz é um concerto que eu quero muito ver. O último disco é extraordinário, mas mais do que isso é um compêndio de anos e anos e anos de aprender a fazer bem a função. Estou muito curioso para ver isso. Há também hoje um artista que me chama a atenção, que é o Panda Bear, porque é já um velho conhecido, há muito tempo que não... Não é assim há tanto tempo, mas há muito tempo se calhar que se espera algo de novo, ou que se gostava de ver uns Animal Collective a surgirem em conjunto. Não tendo isso, o Panda Bear é o mais próximo disso, e tenho muita curiosidade, até porque ele parece estar numa fase criativa diferente, onde quer que a música fale por si, não quer deixar grande relaxo digital. Tenho muita curiosidade. Dos dias para a frente, naturalmente, por ser uma alma velha, Massive Attack e Mike D chama-me muito a atenção, mas também Smurds e Sudan Archives, que são dois concertos que estão ali colados e que eu vou ter que correr de um para o outro. Smurds foi um dos grandes discos para mim do ano passado, e Sudan Archives é consistentemente um bom projeto. Portanto, olha, estou muito ansioso por isso, e naturalmente aquilo que me faz também querer estar cá é estar na tua companhia, Bernardo, que é sempre um prazer.
1: O prazer é todo meu.
0: Isso também é importante nos festivais. Olhem, se calhar para fechar, antes de mais quero-vos dizer que eu vou fechar o Culturama de hoje com o tema Teardrop dos Massive Attack, portanto imagino que vocês aprovem essa escolha.
1: O Teardrop está aprovadíssimo.
0: Está aprovadíssimo, não é? Olha, o que é que eu te quero perguntar mais? Quero também, vocês já falaram um pouco daquilo dos concertos e dos espetáculos que estão de olho. Se tiverem mais alguma coisa a acrescentar, aproveitem agora que vamos estar quase a encerrar esta entrevista. Mas também pegando um pouco no que o Elísio disse das companhias, não é? Que também contam. Como é que tem sido a experiência em termos de festival mesmo? Há espírito festival por aí? Também vos pergunto em termos de organização, filas, som, como é que está a correr mais esse lado? Portanto, aproveitem para falar disso, e se quiserem destacar mais alguns dos artistas que vão passar por aí ou mais alguma coisa, estejam à vontade. Depois disso encerramos então a entrevista.
1: Então, assim, antes de encerrarmos e para teres a minha opinião assim em primeira mão, é que eu pronto, nunca fui à Primavera, esta é a minha primeira experiência e estou até surpreendido, mas claro, também temos aqui a credenciação, facilita-nos essa não espera nas filas e temos acesso ao backstage incrível com comida, cacifo, água fresca, ar-condicionado, é incrível também. Mas relativamente ao público, eu ouvi a organização falar disto por outros colegas de outras estações, que a idade média é 35 para cima. E nós deparamos, ou seja, comparativamente ao irmão vá para a editora, diria que é se calhar um festival mais sóbrio, também se calhar por ser já no meio da cidade, não é? Vê-se muitas famílias, mas também malta da minha idade, mais nova, e o cartaz também tenta ou nota-se que fazem um esforço para tentar apelar a essas diversas faixas etárias. Talvez acredito que hajam anos que apelem mais uns que os outros. Mas, em regra geral, eu acho que está muito balance. Mas, para mim, o teste vai ser hoje. Eu ainda não estou no recinto, mas com o dia esgotado, como é que a coisa corre? Estou bastante curioso para saber disso, para vir em primeira mão. E tu, Elísio, como é que achas que é o espírito estivaleiro?
2: Olha, assim, eu já não vim ao Primavera há alguns anos, precisamente porque tinha sentido uma grande alteração naquilo que era o Primavera que me atraiu, porque o Primavera tinha uma curadoria excelente e muito orientada para a descoberta musical, e a certa altura, pelas razões que sejam, acabou por tentar fazer aquilo que tu acabaste de dizer, Bernardo, que é não perder totalmente esse ângulo, mas ao mesmo tempo apelar a mais públicos, provavelmente por uma questão financeira. E a verdade é que hoje, de um Alive para um Primavera, na minha opinião, a diferença é o tamanho do budget, sinceramente. E portanto, o ambiente festivaleiro, se foi isso que o Luís perguntou, que eu não tenho a certeza de ter sido, é um ambiente de quem vai a um clube a céu aberto e vai picar música aqui e ali. Agora, isso não quer dizer que não haja coisa extraordinária acontecer aqui. A verdade é que tem sido muito calmo, como tu disseste, hoje vai ser um teste de fogo, porque está muito mais calor que ontem e é um dia esgotadíssimo. Se ontem, com XX, que é uma pasmaceira, aquilo encheu quase até à zona da restauração, com Gorillaz eu não faço mesmo ideia do que é que vai acontecer. Agora, e antes de terminarmos, eu só queria sublinhar aqui duas coisas. Pá, vão ouvir os novos trabalhos da Sensible Soccers e, se tiverem a oportunidade, vão a um concerto de Nicket, que é do Camando, já ia dizer aqui mais nada, esqueci-me que estava em direto na webcam. É muito bom, vale muito a pena. Foram as, para mim, os grandes concertos de ontem e estou ansioso por curtir mais hoje e amanhã, se calhar, fazer um balanço deste dia de hoje.
0: É isso, ficamos então a aguardar esse balanço por parte de Bernardo e do Elísio, que vão estar então por lá, neste Primavera Sound. Muito obrigado aos dois por terem vindo até aos 107.9 FM contar um bocadinho de tudo aquilo que até agora se passou, não é? Estamos ainda no início e ficamos também à espera de novos updates da vossa parte.
1: Nós teremos e vamos estar.
0: É isso.
1: Tenham sempre 77.9.pt, já sabem.
0: Ficamos já a aguardar esses updates. Bons concertos, bom festival e a gente
1: Obrigado,
0: fala em
1: obrigado.
0: breve.
1: Até breve, até breve.

E apesar da dificuldade da distância, conseguimos então ficar um bocadinho a saber sobre a experiência, no fundo, de Bernardo e Elise, eles que estão lá pelo Porto, no Primavera Sound. E daqui a mais um, com certeza daqui a mais uns dias vamos ter mais novidades quanto à presença da RUC nesse festival. Vamos ficar a saber tudo o que eles puderam absorver por lá. Dizer que estamos na companhia de Jamie XX, ele que esteve por lá também. Este tema chama-se Just Saying, um tema um trabalho em que ele está mais no seu trabalho a solo, diria, e não no contexto dos The XX. Mas ainda assim vamos ficar com a companhia dele durante os próximos 15 minutos neste programa. Agora vamos ficar em background com o tema Sleep Sound.

Este Culturama está bem cheio de conteúdo, mas ainda há tempo para espreitar a Magazine Cultural da cidade. Vamos, depois destas duas conversas, destas duas entrevistas que tivemos, olhar então tudo o que se passa em termos de cultura na cidade de Coimbra, ver alguns destaques no que toca a espetáculos que vão decorrer em Coimbra e na região de Coimbra nos próximos dias.

No Salão Brasil vamos ter Jervis Miles Blues Band, ele que apresenta um blues na sua forma mais honesta e emocional. É assim que apresentam este espetáculo. Jervis Miles é cantor, guitarrista e compositor, vem dos Estados Unidos da América e vem em quinteto apresentar então um espetáculo intenso e envolvente, onde os blues se cruzam com gospel, soul, jazz, R&B, country e pop. Ele vai estar no Salão Brasil então hoje às 22 horas e parece-me uma excelente proposta para encerrar uma semana longa. Às 22 horas passem então no Salão Brasil e fiquem em boa companhia, Jervis Miles Blues Band.

Amanhã no Convento São Francisco vamos também ter um evento que eu gostaria de destacar, Zambinzanga de Sara Maldoror, uma exposição Meridianos, vai estar por lá, ao que parece começa às 16 horas este evento, é um ciclo de cinema também, para, portanto vai haver a exibição do filme e depois é seguida de uma conversa entre Enda Ducados, Miguel Cardina e também o público vai poder entrar nessa conversa. Vamos, isto começa às 16 horas, basicamente é um ciclo de cinema Meridianos do Futuro, é assim que se chama, e vai haver esta oportunidade, desta conversa entre Enda Ducados, Miguel Cardina, e onde o público vai poder também entrar.

voltando ao Convento de São Francisco, dizer então que há filme, lá está, o Zambinzanga vai ser exibido, mas depois há tal conversa de que vos falei há pouco com Enda Ducatos, Miguel Cardina e o público. Isto também está inserido numa exposição que vai estar patente até ao dia 18 de outubro, que se chama Meridianos do Futuro, a Casa dos Estudantes de Império, do Império de Coimbra, portanto, com curadoria de Helena Joaquim Moreno e Miguel Cardina, esta exposição Meridianos do Futuro procura então dar a conhecer a importância da Casa dos Estudantes do Império de Coimbra, que existiu aqui na nossa cidade de 1945 a 1965. Portanto, vai estar ainda durante muito tempo por lá, até ao dia 18 de outubro pode ser visitada.

Também amanhã às 16 horas vamos ter na Casa da Esquina 25 de Abril em Memória. Vai estar por lá, é às 16 horas, tem entrada livre.

E a fechar a noite de sábado, temos no Convento São Francisco, às 21 horas, o espetáculo de dança Um Palco, Mil Passos, Centro Norton de Matos. Portanto, Um Palco, Mil Passos é o nome do espetáculo e assinala então os 75 anos da Academia de Dança do Centro Norton de Matos. É um espetáculo único e emocionante, é assim que o apresentam, onde a dança se transforma numa viagem pelas memórias, conquistas e histórias construídas ao longo de gerações. Vai estar então amanhã, as entradas custam entre 12 euros e 18 euros, mais coisa menos coisa. Já sabem, amanhã às 21 horas, se quiserem ver um espetáculo de dança, é irem então ao Convento São Francisco para verem então este espetáculo que está a cargo da Academia de Dança do Centro Norton de Matos.

E com o Culturama a chegar ao fim, vou-vos deixar aqui um destaque mais fora do radar. O destaque que eu dou hoje no Culturama vai para a matiné da Casa das Artes Bissai Barreto, que recebe esta sexta-feira Lexi e Bicá. Os dois chegam a esta sessão depois de vários encontros dentro e fora da Rádio Universidade de Coimbra. Eles estão muito ligados a esta rádio. Essa cumplicidade nota-se também na música. Vai estar por lá música ambiente da Bass Music e Breaks, sempre com espaço para discos mais groove e progressivos. É isto que eles prometem. Aliás, Lexi e BK vão estar então daqui a nada, portanto daqui a 4 minutos eles já devem ter tudo preparado, só falta mesmo arrancar. Começa às 18, só termina às 21 horas na Casa das Artes Bissai Barreto. E como vos disse, a minha sugestão é mesmo Massive Attack, eles que vão estar amanhã no Primavera Sound. É um dos nomes mais aguardados desta edição, tal como vocês puderam ficar a saber pelas nossas conversas, pela conversa entre mim, entre o Bernardo e o Elísio, que tivemos há pouco. E é com eles e com o tema Teardrop que encerramos o Culturama de hoje. Vai ter que ser. Deixa ver, já está no ar. Ah, pois é, é assim que vamos encerrar o programa de hoje. Lembrar que o Culturama passa às segundas e às sextas-feiras. Na próxima segunda, às 17, vai estar aqui Jaime Antunes. Esse programa vai contar com uma entrevista a Rafael Nascimento a propósito da Feira do Livro de Coimbra. Portanto, não esqueçam, sintonizem os 107.9 FM na próxima segunda-feira, às 17, para saberem um pouco mais sobre a Feira do Livro. Obrigado a quem esteve desse lado. Até à próxima. Fiquem então com Teardrop, de Massive Attack e Elizabeth Fraser.

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1: Boa tarde, são agora 18 horas, é tempo de mais uma síntese informativa na RUC. O Parque Manuel Braga acolhe a 47ª edição da Feira do Livro, 19 de junho a 28 de junho. O projeto vai receber editoras, 8 distribuidoras e 6 livrarias, provenientes de vários pontos do país de Coimbra. A edição deste ano celebra a escritora natural de Coimbra, Teolinda Jorzão, e a sua obra literária, e conta ainda com a presença de 3 personalidades, José Pacheco Pereira, Pedro Lamares e Cristina Rubal Cordeiro. A iniciativa destaca-se dos anos anteriores pela renovação da identidade visual e gráfica e pela mudança de localização. O evento tem início todos os dias às 11 da manhã, com encerramento às 10 da noite, e a entrada é livre e aberta ao público. A iniciativa Semana de Conscientização da Violência contra a Pessoa Idosa começa hoje. O projeto, desenvolvido pela Câmara Municipal de Coimbra, vai durar até dia 19 de junho e pretende alertar e combater situações de violência contra pessoas idosas. O programa integra ações de sensibilização, campanhas de rua e a divulgação de conteúdos digitais dedicados ao tema do envelhecimento. Entre as atividades propostas, a sessão Violência contra a Pessoa Idosa assume particular destaque. A ação, desenvolvida pela sede da União das Freguesias de Trouxemil e Torre de Vilela, vai acontecer dia 16, entre as 11 e o meio-dia e meio, e é de entrada gratuita. A programação inclui ainda a divulgação do podcast Vozes da Sabedoria, dos meios oficiais do município de Coimbra e das entidades que apoiam esta iniciativa. O Festival Baixa o Som regressa à cidade de Coimbra hoje, amanhã e depois de amanhã. O evento vai começar agora, na Praça 8 de Maio, com uma cerimónia de abertura onde vão atuar várias bandas. A edição deste ano vai contar pela primeira vez com a atuação de uma banda internacional, a espanhola Original Dixieland Seda Jazz. O espetáculo afirma-se como uma caminhada musical pela cidade e, ao mesmo tempo que valoriza a tradição, também introduz novas abordagens à música urbana. A entrada é gratuita e aberta ao público.
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1: Está um dia de sol e o termómetro registra agora 30 graus. Segundo o Instituto Português do Mar e da Atmosfera, a temperatura mínima é de 20 graus e a máxima de 36.

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1: O trânsito circula com algum congestionamento na Rua do Brasil, na Rotunda de Santa Clara e junto à Rotunda de Bencanta. Chega assim ao fim mais uma síntese informativa, desta vez na voz de Mercedes Oliveira. A informação volta às 21, já a seguir o programa Maldito Morrito. Por enquanto, fique desse lado nos habituais 107.9 ou em ruc.pt.

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muito bem-vindas e bem-vindos a mais um Maldito Morrito, hoje com um pop mediterrâneo que bebe muito do psicadelismo da Anatólia. Falo do destaque que daremos ao álbum de estreia dos Societ 25, ou Societ Yermadis, que se chama Jaegara. O disco saiu em maio pela True Thoughts e reúne alguns singles que foram sendo lançados neste ano e que até já passei em emissões anteriores deste programa. Só chegaremos a essa tropicalidade mediterrânica e muito turca deste recente trio mais à frente nesta emissão, porque para já arrancamos sim com Tutankhamon, que não é egípcio. Tutankhamon não é egípcio, é sim um projeto britânico de Ollie Toomey, e este tema não é de agora, já de 2022, do seu álbum homónimo, como Tutankhamon, chama-se Ask Me Again e é a terceira faixa desse disco editado pela Nice Guys. Por sua vez, deste ano e com disco saído em maio, ouviremos depois os Carnival Youth, banda indie da Letónia, de quem ouviremos Ai Dive Divete, nona faixa desse álbum La Baca Doma Pausole, também de maio, é a que virá depois dessas, que é fruto da colaboração de Los Mirlos com Lalo. É assim que arranca este Maldito Morrito. O meu nome é Eduardo Antunes, fiquem desse lado.

muito bem-vindas e bem-vindos a mais um Maldito Morrito. Hoje com um pop mediterrâneo que bebe muito do psicadelismo da Anatólia. Falo do destaque que daremos ao álbum de estreia dos Societ 25, ou Societ Yermerdes, que se chama Yaigara. O disco saiu em maio pela True Thoughts e reúne alguns singles que foram sendo lançados neste ano e que até já passei em emissões anteriores deste programa. Só chegaremos a essa tropicalidade mediterrânica e muito turca deste recente trio mais à frente nesta emissão, porque para já arrancamos sim com Tutankhamon, que não é egípcio. Tutankhamon não é egípcio, é sim um projeto britânico de Oli Toomey, e este tema não é de agora, já de 2022, do seu álbum homónimo, como Tutankhamon, chama-se Ask Me Again e é a terceira faixa desse disco editado pela Nice Guys. Por sua vez, deste ano e com disco saído em maio, ouviremos depois os Carnival Youth, banda indie da Letónia,

resumo dos resultados da colaboração entre o grupo de cumbia peruano Los Mirlos com os Lalom, que são os Los Angeles League of Musicians. Este é Llanto en la Selva, é um single do mês passado. A próxima a ser ouvida também é o single lançado em maio e fará com que da cúmbia chegaremos à latintrónica. Será exploradora a combinação da mexicana Paua com o espanhol Miyuko. Mais à frente vamos espreitar um álbum saído hoje mesmo, é Colapso, do argentino Terror Cactus, onde entra como terceira faixa Transmissão Clandestina.

atrás ficou o vislumbre do novíssimo álbum de Terror Cactus Colapso em transmissão clandestina. Entretanto, chegámos ao território sírio, ocupado ilegalmente por Israel, dos Montes Golã, terra da dupla de irmãos Totard, que neste ano já lançou 2 EPs, o segundo mais sereno, que é Salma Sunshine, editado em maio pela Carpet Ride Records, e do qual estamos a ouvir a 5ª faixa, Kandil al-Bahr. Não ficaremos muito mais tempo com os irmãos Totard, até porque já vamos a seguir ao destaque anunciado à estreia em álbuns dos Societe 25 ou Societe Yermebes. A língua e a cultura musical turca está muito presente na sonoridade deste trio, apesar de falarem sobretudo de um som leve, groovy e até de pop mediterrâneo. Os Societe 25, que se poderá traduzir para Sociedade 25, são um trio formado pela vocalista e compositora turca Merv Erdem, dos Kid Sebastian, com os britânicos Glenn Fallows, de projetos como The Glowflower Masters, e Paul Elliott, de projetos como Call Sender. O álbum chama-se Aigara e é por aí que arrancamos. Depois deste tema que dá nome ao álbum dos Societe 25, ouviremos Oyun. Faixas 2 e 3 da estreia bem groovy dos Societe 25, no destaque deste maldito morrito.

Lá para trás tivemos as faixas 2 e 3, Yagara e Oyun. Agora estamos com a nona e última deste álbum de estreia, que é Save Delige. Todas estas faixas são e servem também como temas para a história de cada música e poderão até ser traduzidas respectivamente para Alvoroço, Jogo e Amar Perdidamente. Apesar destes temas, a música dos Societe 25 procura ser divertida, bebendo da inspiração do psicadelismo turco, mas cruzando com o disco funk e com outras sonoridades que poderão apontar precisamente ao tal som mediterrâneo. E precisamente com essa sonoridade em mente, a seguir ouviremos o italiano Pellegrino, fundador do seu estúdio e a sua banda Zodíaco, de quem ouviremos Amere Mai, que nos faz recuar o álbum de 2020, Morfé.

Assim deixamos o destaque aos Sucia 25, apesar da vocalista turca Merverdem dos Kid Sebastian voltar pouco depois, precisamente através dos Kid Sebastian, a acompanharem Solans em Out of Touch, um tema do verão de 2023. Ouvirmos depois desta Amer Amai de Pellegrino e Zodíaco.

atrás ouvimos Solange e Kid Sebastian em Out of Touch, de 2023. Agora já voltámos a novas e assim estaremos nas próximas. Estamos também a entrar na reta final desta emissão sobre o álbum de estreia dos Société 25. Como disse, esta é nova, já de junho, é um remix de Captain Planet ao tema Limones, originalmente sobretudo de Earthstones, mas também com Oliwa, Numo e Sem Plazas del Rio Guapi. Tudo isto, o original e o remix de Captain Planet, com selo da Wonder Wheel Recordings. Já a seguir, ouviremos a nova reunião entre The Avalanches e Jamie XX, também deste junho, em Every Single Weekend, e pouco depois, terminaremos com Barry Can't Swim.

estamos com Every Single Weekend, novíssimo tema dos australianos The Avalanches com Jamie XX. Para terminar esta emissão, eu já disse que aí vinha Barry Can't Swim, produtor escocês quase sempre a olhar para o verão. Hoje o foco foi no groove mediterrâneo e turco dos Societ 25 ou Societ Yermebes, mas terminamos mesmo com Barry Can't Swim e esta nova Return to Bebo. O meu nome é Eduardo Antunes, muito obrigado pela vossa companhia. Continuem desse lado com a RUC, mesmo após o fim deste maldito morrito.

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Muito boa tarde, sejam bem-vindos a mais uma de Santos da Casa. Ficamos por aqui até às 8 e hoje abrimos a emissão com Chinchada, o novo single lançado hoje de Silk Nobre. Seguimos com Bright Eyes. Bright Eyes pertence a Raquel Banks.

Chama-se Mastermind, é nova para Carbon. Antes estivemos também com Claude Witch e o tema Silly Flower e também Bright Eyes para Raquel Banks. Seguimos com um single novo para os portuenses Rima Russa, e dos Rima Russa vamos então ouvir este novo Saliva.

Rock in Rio PT, a nova do Juga IF, e tudo a propósito de um dia do Rock in Rio este ano com Chutos e Pontapés, GNR, Jafumega e UHF. Antes, nesta emissão, passámos por Meu General, Quero e Não Quero, e também Saliva para os Rima Russa. Seguimos com os destaques da semana, 25 depois das 7, álbum recordação para esta semana, o disco Lebre dos Diabo na Cruz, vamos ouvir Rock da Casa, logo depois o Santo no Altar, Voltas e Voltas para Chico Gaiato. Ora bem, primeiro então...

Voltas e voltas, o single mais recente de Chico Gaiato, o Santo Altar, para esta semana no Santos da Casa. Antes, o álbum recordação desta semana, o disco Lebre dos Diabo na Cruz. Hoje ouvimos por aqui Rock da Casa. Seguimos com Mafalda, agora apenas Mafalda, ela que também já conhecemos e que também já muito rodou por aqui como Matilda. Mafalda é o nome que aparece no cartão de cidadão e agora como artista é apenas Mafalda, mais um single, chama-se Para Ti.

Chama-se Tranças, é single novo para Inês Santos, aqui com a participação de Vasco Ribeiro Casais. Antes estivemos com Maria Leitão, Sai de Casa, e também Mafalda, Para Ti. Seguimos com dois discos recentes de jazz, passamos pelo disco de Manuel Linhares e logo depois saltamos para o disco de Cícero Lee. Primeiro, Manuel Linhares.

disco Light Behind, e o tema Light Behind, ouvimos o disco de Cicero Lee. Antes tivemos também com um disco que saiu hoje, disco de Manuel Linhares. O disco esse chamava-se Atlântico, e o tema que escutámos chama-se Império da Devastação. Vamos para o final desta emissão do Santos da Casa com os Otoma Kobito. Chama-se Milky Way, um tema que nos vai levar até ao final deste Santos da Casa. Amanhã mais, depois das 7.

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Stop This Car, os Wooden Tops, em 1988, a abrir o Lista Filia de hoje, dedicado a canções com ruídos de motores. Stop This Car, que fazia parte do segundo álbum de estúdio para os The Wooden Tops, Wooden Foot Cops on the Highway. Ou pelo menos o original deste tema, uma vez que escutámos a versão longa, Motor Mix, que preenchia o lado B do EP You Make Me Feel. O lado A, para além do single, incluía uma late night mix de You Make Me Feel. 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Hoje

Naruto Longe das Motas. É o tema de hoje no Listofilia e vamos continuar pelo início dos anos 1960 com a dupla Jan and Dean. Drag City celebra a cultura automóvel e as corridas de automóveis muito populares entre a juventude americana desta época, as célebres drag races, carros potentes, velocidade e competição, tudo reforçado neste Drag City de 1963 com o ronco dos motores. Fiquem com Jan and Dean.

Listofilia na antena da RUC, uma emissão com os motores a bombar e a roncar nas 12 canções que temos para vos apresentar. A última chegou ao volante dos Madness, Driving in My Car. Driving in My Car, single de 1982, que não fez parte de nenhum dos discos de estúdio dos Madness e que incluía o ruído de motores e buzinas. Os samples e a manipulação de sons pré-gravados eram técnicas muito inovadoras no início dos anos 1980. Um dos projetos musicais que se destacou como pioneiro nesta área foram os The Art of Noise. Em 1984, os The Art of Noise editaram o álbum Who's Afraid of the Art of Noise? E um dos singles de apresentação também usava sons gravados de motores. Os The Art of Noise e Close to the Edit.

primeira passagem pela autoestrada no Lista Ofidia de hoje. Porque nas autoestradas podemos contar com automóveis e o ruído de motores. Canções nas quais se ouvem motores. A proposta da emissão de hoje, desta vez com os Suede e Picnic by the Motorway, álbum de 1995, Coming Up. Já vamos voltar às autoestradas antes do fim do programa de hoje. Para já, regressamos à década de 1970 para mais um clássico com o ronco de um motor. Desta vez são os Roxy Music e Love is the Drug. Álbum Siren de 1975, os Roxy Music.

Listofilia todo turbinado e a acelerar pelos anos 1970, nos últimos minutos. Canções que incluem os motores de automóveis ou de motas. Primeiro estivemos com os Roxy Music e Love is the Drug, e depois Ian Hunter e os seus Mota Hoople em Driving Sister, sexto álbum para os Mota Hoople em 1973. São muitas as canções que usam o barulho de motores de automóveis, não há tempo útil para as incluirmos todas nesta emissão, mas tratando-se do uso e manipulação de sons pré-gravados, ou samples, não podíamos deixar de fora um tema de hip-hop, o género musical que mais usou e aperfeiçoou o uso de samples. Por isso vamos começar pelo princípio, que é como quem diz, o primeiro tema do disco de estreia dos Public Enemy, Yo Bum Rush the Show, de 1986. You're Gonna Get Yours começava precisamente com o arranque do motor de um automóvel. Ora, ouçam lá.

Beers, Tears and Queers, The Album. Os Revolting Cox em 1990. E Stainless Steel Providers. Mais um tema com o barulho de motores neste desfile do Listofilia de hoje. E de missão ideal para ouvirem na oficina automóvel da vossa escolha ou acompanhar qualquer prova de motocross. Só faltou o cheiro do combustível e da borracha queimada. Por enquanto, as emissões da RUC ainda não têm cheiro, mas a música está guardada em www.ruc.pt e podem ouvir novamente esta e outras emissões do Listofilia em formato podcast. Para a semana, cá estaremos no horário de sempre para mais um Listofilia. Vamos agora entrar na autoestrada até às 21 horas, em ritmo de cruzeiro, com mais uma banda que usou o ruído dos motores para compor música. Estávamos em 1974 e o tema e álbum chamavam-se Autobahn. Tenham um ótimo fim de semana, conduzam com cuidado e na companhia da Rádio Universidade de Coimbra e dos Kraftwerk.

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1: Boa noite, são 21 horas e é tempo de atualizar a informação na antena da Rádio Universidade de Coimbra. Nos dias 26 e 27 de junho, a Rádio Universidade de Coimbra celebra a segunda edição do Festival de Música Eletrónica Vector, em homenagem ao programa que já está no ar há 6 anos. O terraço Afonso Macedo, na RUC, vai novamente ser palco de música eletrónica. Esta edição pretende promover artistas nacionais com foco especial na zona norte do país. O festival promete ser uma alternativa com essência própria, como nos revela Lexi Narovatkin, da co-coordenação do festival.
2: A essência mantém-se a mesma, essencialmente porque acaba por ser um evento para promover artistas, DJs nacionais do circuito de música eletrónica de dança, tal como aconteceu no ano passado. No ano passado eu organizei com o Tiago Calvin, desta vez a coordenação do programa passou aqui para a Laura Rosário. O que possa talvez distinguir é, se calhar, mais pela estética, diria.
1: Laura Rosário, coordenadora do festival, adianta que, para além dos DJs da casa Inês Santos, DJ No New News, Bicai e David Rodrigues, bem como as próprias Laura Rosário e Lexi Narovatkin, sob o nome Vector Sound System, o evento vai contar ainda com vários outros artistas nacionais.

0: Numa altura em que se aproxima o período de maior risco de incêndio e o fim do prazo legal para a execução da gestão de combustível nos concelhos abrangidos pela situação de calamidade, a Câmara Municipal de Coimbra já está a receber denúncias de terrenos por limpar. A informação foi avançada pela presidente da autarquia, Ana Abrunhosa, durante a reunião do Executivo Municipal da passada terça-feira, dia 9 de junho. A preparação do concelho para uma época de incêndios dominou parte do debate entre os vereadores. O vereador da Iniciativa Liberal, Celso Monteiro, alertou que a tempestade Christine agravou o risco de incêndio e questionou o ponto de situação da limpeza de terrenos. Ana Abrunhosa explicou que o município se encontra numa fase de prevenção e limpeza com destaque para a gestão de combustível e sublinhou a articulação com as freguesias, com a PSP e com a Unidade de Emergência de Proteção e Socorro.
1: Obviamente, nós hoje sabemos que é impossível retirar todas as árvores caídas. Vamos também ter ajuda do ICNF, que neste momento, para a limpeza dos terrenos, mas neste momento os serviços do ICNF estão concentrados na zona de Leiria e muito em breve esse apoio foi pedido através da comunidade intermunicipal, mas também temos indicação de que muito em breve virão para Coimbra. Portanto, será mais um reforço com os serviços do ICNF.
0: A autarca destaca que está a haver nas freguesias conversas de sensibilização com a população e que, além das faixas de gestão do combustível, está também a decorrer a limpeza em torno de infraestruturas como o aeródromo municipal de Bissaia Barreto. Ainda a situação da Mata Nacional de Valdecanas foi identificada como uma das principais preocupações do município.
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0: Estão neste momento 25 graus na cidade de Coimbra, de acordo com o Instituto Português do Mar e da Atmosfera. Coimbra está sob aviso amarelo hoje e amanhã, com temperaturas a chegar aos 36 graus. Chega assim ao fim mais uma síntese informativa, desta vez na voz de Beatriz Alemão. A informação regressa amanhã às 10 horas. 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

Na emissão de hoje fazemos uma edição especial num momento em que as temperaturas voltam a subir nos últimos dias e em que o verão se aproxima. E quando o calor aperta, já sabem, há temas que regressam ano após ano, sempre com mais urgência, ao que parece, ao centro da conversa. O risco de incêndio é um deles, a forma como o território é gerido, a presença de espécies invasoras e o papel que a ciência e a tecnologia podem ter na prevenção do risco de incêndio e dos incêndios em geral. Assim é que é hoje o programa, é dedicado precisamente a esses temas. Ao longo desta emissão vamos ouvir duas conversas que ajudam a pensar melhor o território, a prevenção e também o tipo de conhecimento que pode fazer a diferença antes de haver uma situação de emergência. Primeiro, vamos ouvir uma entrevista com Raquel Juan Overrero sobre acácias invasoras e o impacto que esta espécie podem ter nos ecossistemas. Mais à frente, escutamos também o excerto da conversa com Alberto Cardoso, do projeto Sense for Fire, sobre tecnologias de apoio à prevenção de incêndios. Antes de ouvirmos a primeira conversa, vale a pena lembrar que a época de incêndios não começa quando surge o primeiro grande fogo, começa muito antes, na forma como se pensa o território, se conhecem as espécies presentes nele e se faz a gestão do combustível que está nas florestas. Nesta altura do ano, o risco de incêndio não depende apenas das temperaturas, depende também então do estado da vegetação, da acumulação de combustível. Lembrar que houve tempestades este inverno que acabou por deitar abaixo muitas das árvores que havia nas florestas, muitas delas que ainda não foram removidas. A acumulação de combustível é, por isso, um problema agravado este ano, especificamente. O vento também prevê

0: ocupar rapidamente espaço e dificultar a regeneração de espécies nativas. A prevenção de incêndios não se resume então ao combate, inclui vigilância, limpeza do terreno, gestão do território e também conhecimento científico, que pode ajudar e muito, e cada vez mais, se calhar, se vai trilhar esse caminho. Num momento em que nos aproximamos do verão, a passos largos, o calor já está a sinalizar isso, e em que todo este tema volta a ganhar peso, recuperamos então a conversa com Raquel Juan Overheiro. No Olho ao Robô, ela falou-nos de um estudo sobre acácias invasoras e ajudou-nos a perceber como a ciência pode contribuir para ler melhor os riscos ambientais e para agir mais cedo sobre o território. Vamos então ouvir essa entrevista a Raquel Juan Overheiro. Um estudo liderado por Raquel Juan Overheiro, investigadora da Faculdade de Ciências e Tecnologia da Universidade de Coimbra, concluiu que atuar cedo sobre pequenas populações de acácias é essencial para travar o seu avanço. Recebemos hoje no Olho ao Robô a investigadora que conduziu este estudo para saber mais um pouco sobre ele. Raquel Juan Overheiro, muito obrigado por ter aceitado o nosso convite para estar no programa de hoje. Quais é que foram as principais conclusões do vosso estudo?
1: Olá, boa tarde, Luís. Encantada de estar aqui com vocês hoje. Pois as principais conclusões do estudo foram que a acácia, ainda que a sua invasão seja pequena, pode fazer bastante dano tanto às comunidades vegetais como às comunidades do solo e também à qualidade da folharasca e do solo. Então, con graus moito pequenos de invasão, podemos falar de 15-20% de invasão, já estamos a ver problemas nas comunidades vegetais, tanto no estrato arbóreo como no estrato arbustivo e como nas herbáceas, e tamén nos animais do solo, e tamén no carbono e no nitrógeno no azoto da follarasca.
0: Apenas com 15% é isso de invasão e de implantação numa região, é isso?
1: Sim, à medida que avança a invasão, o dano é maior, mas mais ou menos com 15-20% de invasão, de grau de invasão em comparação com a cobertura total de vegetação, já podemos falar de impacto das acácias no ecossistema em geral e na estabilidade do ecossistema.
0: E que impacto é esse? Pode detalhar um pouco mais? Como é que as acácias se tornaram assim um problema ambiental tão grave na região mediterrânica? Sei que de facto na zona da Lousã, se passarmos por lá, é muito fácil de avistar uma floresta em grande, pelo menos em certas zonas, muito composta por acácias. Porquê é que elas são assim um problema tão grave?
1: Pois elas são un problema tão grave porque elas são capaces de formar masas monoespecíficas, isto quere dizer que elas são capaces de desprazar outro tipo de vegetação, outras especies de árbores, outras especies de arbustos e matogueiras en xeral, e a súa capacidade de fixar azoto faz que outras comunidades não possam morar, não possam medrar com elas.
0: Ok, ou seja, os solos acabam por ficar mais pobres, é isso?
1: Sim, os solos acabam por ficar mais pobres e isto tem consequências na parte aérea dos ecossistemas. Isto quer dizer que tem consequências nas espécies de árvores nativas que podem morar, por exemplo, na Serra da Lousá, como carvalhos ou castiñeiros, e também pode ter consequências nos invertebrados do solo, que ainda que não podamos olhar para eles a simples vista, são muito importantes porque xogan papéis chave na descomposição da matéria orgánica, na ciclagem de nutrientes e também na fertilidade do solo. Então, o nosso estudo foi uma investigação integrada, holística, vamos dizer, do que estava a acontecer na parte aérea do ecossistema e também na parte subterrânea.
0: E por que as acácias conseguem, no fundo, entrar em competição com outras espécies? Elas têm, é devido à forma como as raízes, se calhar, evoluem no terreno, por que é que elas conseguem acabar por competir com outras espécies e

0: ganhar terreno e acabar por fazer com que outras espécies, se calhar nativas, percam território?
1: Elas têm um crescimento muito rápido, são capazes de acumular muita biomassa aérea, muita biomassa forestal em muito pouco tempo. E isto quer dizer que elas podem ter uma vantagem quando estão a competir com outras espécies de crescimento mais lento, mais devagarinho.
0: O vosso estudo também refere que em Portugal esta situação é especialmente grave. Que particularidades tem o nosso território para, de facto, dar condições favoráveis para que as acácias proliferem?
1: Pronto, o problema em Portugal e também na parte atlântica de Espanha, na região da Galiza, é que a paisagem está muito fragmentada. Esta fragmentação é muitas vezes por causa da ação humana, da ação antropogénica, e isto quer dizer que numa zona relativamente pequena podemos ter muitos usos do solo diferentes, podemos ter cultivos agrícolas, podemos ter florestas nativas, podemos ter plantações de eucalipto. Esta mistura que aparentemente a simples vista não é uma coisa má, depois pode fazer que espécies como as acácias, como a Acacia melanoxylon e a Acacia de albata do nosso estudo, possam ter um avanço muito rápido quando a paisagem está muito fragmentada.
0: Ok, muitas vezes quando se fala de florestas, diz que a diversidade é uma coisa boa, mas neste caso, ao que parece, não é isso. Ou seja, essa fragmentação toda acaba por ser prejudicial, não é? A um ordenamento florestal positivo.
1: Ok, por um lado aqui compre dizer que por um lado temos a diversidade em termos de riqueza de espécies, e isso normalmente é uma coisa boa. Quanto mais diverso é um ecossistema, ou uma população, ou uma comunidade, é melhor, porque há mais capacidade para cumprir funções ecossistémicas. No entanto, quando estamos a falar já de uma diversidade a nível de paisagem, temos que ter em conta os diferentes usos que estamos dando ao solo. Se o solo tem uma gestão muito forte e a perturbação sobre o solo é muito grande, é muito possível que nós estemos a causar problemas no ecossistema e na paisagem em geral. Nos bosques nativos, se a gestão está controlada, a diversidade, sim, normalmente a diversidade vegetal e a diversidade en xeral do ecosistema é muito alta, e iso é bom. Mas quando temos paisagens ou sistemas forestais con unha maestao, podemos diminuir involuntariamente a diversidade, e iso vai dar problemas depois para o funcionamento integral do ecosistema.
0: O estudo fala também na afetação da estrutura da vegetação, da qualidade do solo e da folhagem, que também já abordou esses temas aqui há pouco. Em termos de teor de carbono e de azoto, há essa afetação. Acaba por haver uma alteração na disponibilidade de nutrientes, pelo que percebi. Porquê que o carbono e azoto são assim tão importantes? Se calhar muita gente não sabe. Porquê que isso é assim tão importante para termos uma floresta saudável?
1: Pronto. Comezamos por falar do carbono. O carbono a día de hoxe é moito importante, porque o secuestro de carbono nos solos xoga un papel crucial nas funcións ecosistémicas. Se o carbono que está no solo é maior do que estamos a producir con as nosas emisoes atmosféricas, estamos a ter ecosistemas saudáveis. Por contra, se as emisoes atmosféricas son maiores do que o secuestro de carbono no solo, então estamos a ter un problema. E por outro lado, no caso do nitrogenio, do azoto, aquí o problema está ligado actualmente á deposición atmosférica do nitrogenio, do azoto, que está producida pela contaminación atmosférica. pelo uso de carros, pela industria en xeral. Neste caso, un exceso de azoto, non solo, pode provocar uns desbalances na vida do solo.
0: Ok, vocês também, já falou aí que este estudo incluiu também estudar os colêmbolos, não é? Que são uma população de invertebrados. Eles foram importantes, foi importante incluir estes seres vivos na vossa investigação porque eles são muito sensíveis, por exemplo, a estas alterações florestais. Porque é que foram especificamente escolhidos estes tais colêmbolos?
1: Ok, para clarificar, dizer que os colêmbolos non são per se unha populación, senón un grupo taxonómico.
0: Okay, unha
1: populación, cando estamos a falar en ecología, é un conxunto de seres vivos, que poden ser de diferentes especies. Non, é simplemente para clarificar.
0: Sim, sim, claro, bem. Claro, muito obrigado, sem força.
1: Os colêmbolos são un grupo taxonómico e são moito sensíveis aos cambios nos factores abióticos do solo, nos cambios na temperatura, nos cambios na humidade, tamén nos cambios da composición da materia orgánica, porque eles son capaces de desprazarse no perfil do solo. Eles poden morar na parte máis superficial do solo, e poden usar a follarasca como recurso alimentario ou tamén poden descer até unha parte máis profunda do perfil do solo e lá usar como recurso alimentario o carbono que está nesa parte do solo. Entao, se estudamos a súa posición no perfil do solo, podemos saber quais são as súas estrategias de uso de recursos dentro do solo e tamén qual é o seu estado de conservação dentro de um ecossistema.
0: Já falámos aqui um bocadinho de como é que as acácias vão se desenvolvendo, né? Esta proliferação de acácias. Quais é que são as principais medidas utilizadas atualmente em Portugal e também na Galiza para controlar essas espécies invasoras? É algo difícil de controlar? É financeiramente custoso? O que é que costuma ser feito e, na sua opinião, o que é que deveria ser feito?
1: Ok, neste caso, eu gostaria primeiro de mencionar a Elizabeth Marchante, a Elia Marchante, elas são dúas investigadoras da Universidade de Coimbra, tamén do Centro de Ecología Funcional e da Escola Politécnica. Elas são unhas das principais investigadoras do control da expansão de acácias en Portugal. Entao, Elizabeth Marchante é unha das coautoras deste estudo do que estamos a falar agora e ela, como toda a súa experiencia, principalmente fala de facer unha gestão continuada dos ecosistemas para frear o avance das acacias dentro destes ecosistemas. Dentro desta gestão continuada, o principal sería descortizar esas acacias, cortar a base desas acacias cando aínda son novas, ter control de bosquetes de pequenas masas. Tudo iso, en xeral, podería frear unha expansão máis virulenta.
0: Sim. Ok, o estudo também fala que a restauração de habitats nativos é uma ferramenta fundamental, é isso? Já referiu levo um pouco também do que é feito, mas que exemplos concretos poderia referir de boas práticas que estão a ser feitas em algum local do mundo? No seu ponto de vista, o que é que deveria ser feito mesmo?
1: Pronto, eu acho que unha das coisas principais que estaba a ser feitas agora mesmo e que poden frear a expansão de acacias são as reforestações con especies nativas, como no caso da floresta atlántica mediterránea. É que na Serra da Lousá estamos nun punto meio entre floresta atlántica e floresta mediterránea porque há moitas especies compartilladas lá, están nunha zona, pode dicerse, crítica da França entre floresta mediterránea e floresta atlántica. Entao, Na Serra da Lousá, uma das coisas principais que estava a ser feitas para frear a expansão de acácias é a plantação, por exemplo, de carballos, a plantação de castiñeiros, a recuperação de matogueiras con toxo, por exemplo, ainda que nos pensemos que o toxo é unha planta que non ten beneficio ningún, é unha planta nativa, é moito mellor do que as acacias, que non son originarias da Península Ibérica, senón que a súa origen é Australia. Então, estamos a traser voluntaria ou involuntariamente especies da outra parte do mundo, e iso a nivel ecológico moitas veces non funciona.
0: Não funciona. Fala-se muitas vezes nisso, não é? Das plantações de eucalipto, que também é uma espécie australiana, pelo que sei. Ela acabou por ser trazida para aqui, imagino, mais por motivos económicos, mas no caso da acácia não se fala muito nesse lado, não é? Como é que ela apareceu por cá? Foi. Como é que isso começou?
1: Na Serra da Lousá, por exemplo, a origem das acácias foi ornamental. Okay. Varios individuos foran plantados há moitos anos já nos bordes das estradas, e depois as acacias mesmas, como ten un carácter invasor e ten facilidade para expanderse, medraron no interior da floresta. Então, no que nuns inicios foi ornamental, depois mudou a invasor.
0: Ok. A presença destas espécies também altera como a forma como o fogo se propaga numa floresta. É uma espécie que acaba por ocupar muito espaço, não é? De forma muito densa, creio. A presença delas acaba por fazer com que o fogo se propague mais facilmente numa floresta. E porquê?
1: Sim, nos incêndios o problema que temos é que se há continuidade do combustível forestal, vamos ter máis problemas para a extinção. Isto que quere dizer que en masas de acacias monoespecíficas, nas que só há acacias e há moitos pés por hectárea, é moito difícil entrar lá a tentar parar un fogo, porque a continuidade do combustível é inmensa. Então, para unha boa gestão, aparte de tentar frear a súa invasão, outra coisa que debería ser feita tanto en zonas invadidas por acacias como en noutras florestas gestionadas como outras especies que son nativas en Portugal ou que medran ben e sen problema ningún, sería cortar de alguma maneira a continuidade do combustível forestal. E isto pasa por tentar reducir o número de pés, cando falo de pés, falo de individuos. O número de individuos por hectárea. Se o número de individuos por hectárea é reducido, a continuidade de combustible forestal é menor, é máis fácil parar un fogo.
0: Na sua perspectiva, como é que deveria estar organizado o mosaico florestal aqui da região centro para reduzir o risco de grandes incêndios? Já falou no carvalho, fala-se muito nessa espécie. Também gostava de saber porquê. Ele acaba por impedir que pequena vegetação cresça. Qual é que é a vantagem de termos mais carvalhos plantados na floresta? Mas, de forma geral, como é que devia estar, que espécies deveriam haver aqui na região centro e talvez na Galiza para que fosse mais difícil um fogo acontecerem grandes incêndios? No fundo, incêndios que calhavam sempre acontecer, mas aqueles grandes incêndios que acabam por queimar uma vasta região de um país.
1: Na verdade é que esta é uma pergunta interessante e também complicada, porque se falamos de espécies nativas, não estamos exentos de falar que os incêndios vayan afectar estas especies nativas. Não por plantar o Portugal inteiro como especies nativas e não por plantar Galiza inteira como especies nativas, estaríamos a evitar incêndios. Com isto, o que quero dizer é que o importante, neste caso, é a gestão florestal. É importante plantar especies nativas, claro que sí, mas tamén é importante que as especies non nativas sexan gestionadas dunha boa maneira para evitar incendios. Então, no mosaico forestal tanto de Galiza como da Ría do Centro de Portugal, deberíamos ter unha mistura tanto de especies nativas como de especies introducidas que non teñan carácter invasor, isto é importante. Nesa mistura, o importante é que a gestao sexa combinada e tente reducir o risco de incendio.
0: Ok, para além dessa floresta diferente, que se calhar deveria, diferente da atual que deveria existir aqui na região, que medidas estruturais deviam ser prioritárias em Portugal para melhorar a resiliência das florestas ao fogo? Muito recentemente voltou-se a falar, por exemplo, de voltarmos a ter rebanhos nas florestas, pastores, a ver outra vez também, se calhar apostar mais na agricultura, algo que Portugal, por um motivo ou outro, deixou de apostar tanto, algo que se calhar não acontece aí tanto em Espanha. Ou seja, para além dessa floresta mais diversa, que medidas é que acha que seriam essenciais implementar aqui na região para aumentar a resiliência das florestas ao fogo?
1: Pois, unha floresta gestionada é unha floresta viva. Isto que quere dizer? Que unha floresta na que há varios aproveitamentos florestais, como poden ser os fungos, como pode ser os rebaños que estabas tú a mencionar, é unha floresta que ten vida, e cando unha floresta ten vida e non está abandonada, há menos risco, o risco de incendio é menor porque a população que mora lá perto da floresta tem interesse nessa floresta.
0: Também recentemente, há coisa de alguns anos, o Estado tentou implementar algumas centrais de biomassa em certas regiões do país, ou seja, no fundo para tornar a floresta e quem tem terrenos, fazer com que a floresta seja rentável financeiramente. Se calhar isso é uma ajuda. De que forma, num mundo em que se calhar já não se olha tanto para o mundo rural e para a floresta, um mundo cada vez mais tecnológico, que formas é que, na sua opinião, poderiam existir para retirar mais proveito económico da floresta para quem tem esses terrenos, às vezes populações até mais humildes, populações do interior? De que forma é que poderiam ganhar dinheiro com a floresta e não vê-la no fundo como um custo, porque todos os anos a lei obriga a limpeza, que tem um custo, e hoje em dia se calhar as pessoas olham para um terreno como algo negativo, um estorvo, e não como uma propriedade rentável. O que é que poderia fazer mudar esse cenário?
1: Uma coisa que tanto em Galícia como em Espanha geral está muito estendida e que eu acho que em Portugal ainda não tanto, é o aproveitamento de fungos.
0: Okay.
1: De fungos comestíveis,
0: sim, sim,
1: como
0: sim.
1: Boletus, amanitas. E isso, por exemplo, na Serra da Lousá, en florestas já bellas, florestas con moita historia, podería ser unha coisa que daría diñeiro sempre que estesa ben gestionada o mundo rural, as persoas que aínda fican lá, se son moitas ou poucas. E tamén me estabas a mencionar as centrais de biomasa, iso é un tema xa máis, con máis controversia.
0: Ok, por qué? Por qué?
1: Porque moitas veces, non sempre, mas moitas veces estas empresas, estas centrais de biomasa están gestionadas por grandes empresas, con evidentemente grandes intereses económicos, e elas non están a ollar para o mundo rural e para o pessoal que está a morar lá perto desas florestas, senón que están a ollar para o seu propio interés económico. Então, se a população rural não fica envolvida dentro desses planos de trabalho, dessas centrais de biomassa, o dinheiro não vai ficar lá, com eles vai ir para outro lado.
0: Ok, ou seja, os materiais orgânicos que são recebidos não são são de, se calhar, dos proprietários dessas centrais, é isso, e não da população em geral. É isso que acontece?
1: Isso. Okay. Às vezes, é? Às vezes.
0: Às vezes não. Ok, desconhecia essa realidade, ok. Sim, é algo que de facto, ou seja, se calhar a população devia fazer parte do projeto, é isso? De ter uma parte isso. do projeto, talvez cooperativas, é essa a sua ideia?
1: Sim, cooperativas. Isso seria, por exemplo, uma boa ideia uhum. para fazer uma gestão conjunta e que ficara a população rural involucrada dentro do projeto. Cooperativas, governança.
0: Ok. Já estamos perto do fim desta entrevista. Eu gostava de lhe perguntar, fala-se sempre de gestão florestal e de incêndios no verão, depois esquece este assunto durante 9 meses e ele volta no próximo verão sempre. É como aos lados, se calhar, não sei. Como é que vê a articulação entre ciência, políticas públicas e gestão local na construção de estratégias de prevenção? O Estado, os governos, ouvem os cientistas, ouvem estes estudos, ou estão mais preocupados com a parte política e não aprofundam tanto? Ou seja, quando tomam decisões, os governantes falam convosco, falam com quem investiga estes assuntos para fundamentar as decisões políticas que tomam no fundo? Ou isso acontece pouco?
1: Eu acho, na minha sincera opinião, que isso acontece menos do que teria que acontecer.
0: Okay.
1: As evidencias científicas estão lá. A xente da rúa, a xente das vilas, coñecen tamén cal é o problema no inverno e cal é o problema no verão. Então, os agentes políticos, eu acho que moitas veces non temen en conta as evidencias científicas e tamén non temen en conta a xente que mora lá nesas zonas.
0: Ok.
1: Então, é un problema estrutural novamente.
0: Uhum. Olha, antes de terminarmos a entrevista, voltou agora para Vigo, não é? Para a Galiza. Imagino que este estudo esteja mais ou menos encerrado, não sei, mas agora para os próximos tempos, que projetos e que estudos vai desenvolver neste âmbito, no âmbito florestal, de estudo da floresta, em que estudos está envolvida?
1: Ok, pois eu continuo a trabalhar com acácias e eucaliptos, porque são dois espécies em contínua expansão em toda a parte atlântica da Península Ibérica, tanto em Portugal como em Galiza. Então, agora mesmo estou envolvida numa linha de investigação que está ligada ao estudo de neoecossistemas. Quando falo de neoecossistemas, falo tanto de plantações de eucaliptos como de massas invadidas por acácia. Estou a tentar investigar e conhecer as dinâmicas ecológicas destes ecossistemas, destes neoecossistemas, a nivel global, a nivel regional, tanto na Galiza como na região centro de Portugal, e tamén a nivel máis experimental con o estudo do impacto na fauna do solo. Podería dizer que iso, estou focada agora mesmo no estudo destes neoecosistemas, que por ser novos uh-huh. e por non ser nativos da nosa zona, descoñecense os seus impactos e as súas dinámicas.
0: Raquel Juan Overreiro, muito obrigado por ter partilhado connosco o seu trabalho e a sua visão sobre a problemática da proliferação das acácias na região centro. Muito obrigado.
1: Muito obrigada, Luís.
0: Foi então a entrevista a Raquel Juan Overreiro sobre espécies invasoras e sobre os estudos que ela tem desenvolvido nesta área.

0: Desta entrevista ficamos com a ideia que conhecer as espécies que habitam o território é de facto muito importante, principalmente no que toca a evitar a proliferação de espécies invasoras. A prevenção não depende apenas de um vetor, são vários de facto, não é só gestão de paisagem, ecologia ou o que for. Hoje em dia de facto é um tema muito complexo, depende de várias áreas diferentes, também acaba por recorrer a ferramentas diferentes, sistemas de monitorização e soluções tecnológicas também que estão a entrar em força nesta área e que no fundo ajudam a antecipar problemas e a apoiar decisões no terreno. E é precisamente para esse lado mais tecnológico da prevenção que vamos seguir agora. Para isso vamos então ouvir um excerto da conversa com Alberto Cardoso do projeto Sem For Fire.
1: Dar conta do projeto Sem For Fire é um projeto financiado pelo Interreg Sudoé, envolve vários parceiros do sul de França, Espanha, Andorra e Portugal. E o objetivo é desenvolver sensores tendencialmente de baixo custo para recolher um conjunto de variáveis no terreno, em zonas florestais, que em conjunto com outros dados mais universais, vindos de estações meteorológicas, imagens de satélite, possam depois ser processados em modelos de inteligência artificial que permitam criar um mapa de risco de incêndio com uma resolução melhorada relativamente àquilo que são as informações oficiais, por exemplo, fornecidas pelo IPMA e que, dessa forma, permitam ter informação útil para a prevenção dos incêndios e que permitam, por exemplo, às autoridades, bombeiros, proteção civil, estarem mais atentos a algumas zonas com um potencial de risco de incêndio mais elevado.
2: E que tipo de sensores são esses? Que dados captam?
1: São diversificados, temos desde temperatura, umidade relativa, composição do solo e também depois isto quer, portanto, por exemplo, temperatura e umidade relativa recolhida no solo, a diferentes níveis do solo, mas também a nível ambiental. Podemos, com esses dados, fundamentalmente conseguimos complementar de uma forma mais localizada a informação que podemos recolher de estações meteorológicas, isto na perspectiva de avaliação do risco de incêndio. Temos também alguns sensores de gases que permitem medir gases, compósitos, partículas que estão no ar e que podem ser utilizados para fazer uma detecção mais precoce da ignição do incêndio. Portanto, o projeto tem esta dupla perspectiva. Prioritariamente fazer a prevenção, tentando identificar as zonas de maior risco de incêndio, quer no espaço, quer no tempo, mas também, se possível, detectar precocemente uma ignição do incêndio, permitindo complementar também as informações que as autoridades já têm e com essa informação poderem atacar mais rapidamente os incêndios, porque sabemos que os que forem atacados mais rapidamente, na primeira meia hora ou uma hora, a probabilidade de sucesso de controlo é maior.
2: E em termos de sensores que analisem a flora do local, eu sei que isso também é feito, há aqui até empresas no IPN, acho que a Teramovigo faz isso, consegue saber a percentagem de umidade que uma folha tem numa planta. Vocês também têm sensores desse género ou nem por isso?
1: Também temos, isto é um consórcio alargado. Nós na Universidade de Coimbra estamos a trabalhar fundamentalmente nos modelos e na construção da plataforma que recolhe os dados e integra os modelos que processam a informação para gerar os tais mapas de risco e gerar alertas para as autoridades, mas temos no consórcio parceiros, por exemplo, laboratórios da Universidade de Toulouse e laboratórios de investigação do CSIC em Madrid e em Barcelona, que estão precisamente a trabalhar nessa lógica de avaliação do tipo de vegetação, quer de plantas, quer a nível do solo, para a partir da mistura que aparece no solo, poder usar essa informação para alimentar os modelos e assim termos melhor dados para alimentar o modelo e com melhores previsões.
2: O processo ainda está em fase de desenvolvimento ou já está também a ser aplicado talvez pela indústria ou ainda não chegou lá, ainda não chegou a esse ponto?
1: O projeto é de 3 anos, estamos a terminar o segundo ano e ao longo destes 2 anos já temos a plataforma para a recolha dos dados, temos grande parte dos sensores desenvolvidos, estão em fase de teste laboratorial e a ideia é que no próximo ano consigamos ter no terreno, aliás, já tivemos alguns implantados, por exemplo, na zona do Fundão, que é um dos casos de teste em Portugal, e a ideia é no próximo ano então estender esses casos de teste a pilotos em diversas zonas, quer em Portugal, quer em Espanha, quer em Andorra.
2: Fala-se muito que às vezes é difícil passar do laboratório, especialmente da ciência que é desenvolvida nas universidades, passar disso para o mercado real, para as indústrias. Fala-se muito disso também aqui em Coimbra, é um tema recorrente. Como é que vocês estão à espera de superar essa barreira? Se já pensaram nisso, qual é que é o plano?
1: No consórcio já estão duas empresas mais ligadas à componente eletrónica que desenvolveram equipamento onde os sensores são integrados, para além da parte de comunicação, que neste caso é bastante importante, porque estamos a falar de sensores localizados em zonas remotas e, portanto, no meio da floresta e, portanto, temos que ter boa capacidade de comunicação. Essas empresas, ao participarem no consórcio, vão, de alguma forma, dar continuidade e transformar estes protótipos em produtos que depois poderão ser utilizados.
3: São empresas da região?
1: São duas empresas, uma de Espanha, na zona de Badajoz, e outra em Andorra. Interessantemente, durante esta mostra tivemos aqui oportunidade de contactar com outras empresas, nomeadamente da zona do Porto, que mostrou interesse em saber que sensores é que estamos a desenvolver, porque eles também fazem protótipos e produtos e, portanto, estão interessados em saber o que estamos a fazer e como é que poderão eventualmente integrar também os nossos sensores nos equipamentos deles. E temos tido contacto com variadíssimas, acho que estes 3 dias da mostra estão a ser extremamente interessantes e produtivos, no sentido da oportunidade de contacto com diversas empresas e instituições que, para diferentes finalidades, não estritamente para a questão dos incêndios, poderem também usufruir dos sensores que estão a ser desenvolvidos. Estamos a falar, por exemplo, na monitorização ambiental, estamos a falar de sensores de gases, portanto não é exclusivo para os incêndios, e portanto teremos aqui a oportunidade, esperamos nós, por estes contactos que recolhemos ao longo destes 3 dias, de ter a oportunidade de alargar o âmbito do projeto e tudo aquilo que está a ser feito, quer em termos sensoriais, quer em termos de modelos que processam os dados, possam ser estendidos para outras realidades.
2: E quanto a fundos europeus, imagino que este projeto também os tenha recebido, de que forma é que isso mudou, que impacto é que isso teve, no fundo, no desenvolvimento do vosso projeto? Sem esses fundos seria possível desenvolvê-lo ou que impacto eles tiveram?
1: Os fundos são fundamentais porque estes projetos, para serem desenvolvidos, precisam de mão de obra e, portanto, grande parte do financiamento é para recursos humanos. No nosso contexto universitário é fundamentalmente para suportar bolsas de mestrado e ou de doutoramento e também para o desenvolvimento dos sensores e todo o equipamento. Portanto, no âmbito do projeto há um compromisso de desenvolver um determinado número de equipamentos e de sensores que estão a ser utilizados nas zonas piloto e portanto que vão servir para fazer os testes que vamos realizar no próximo ano e que neste momento estão a ser realizados, mas ainda num ambiente laboratorial, e a nossa expectativa é que estes fundos europeus sejam, digamos, permitam alavancar outras iniciativas que permitam dar continuidade a este projeto, quer na área dos incêndios, que infelizmente é uma realidade que vai perdurar no tempo, mas também para outras áreas afins que podem também beneficiar do desenvolvimento, quer dos sensores, quer de toda, todos os modelos baseados em inteligência artificial que possam depois extrair informação que seja útil para diferentes aplicações.
2: Uma última pergunta, imagino que este seja um projeto mais de prevenção de incêndios, nesse sentido, qual é que é o vosso objetivo máximo que esperam alcançar? Se pensam nisso sequer, o que é que vocês, onde é que vocês gostariam que este projeto chegasse?
1: Efetivamente, o objetivo principal é a prevenção, embora, como referi, também haja a detecção tendencialmente precoce dos incêndios, mas o foco é tentar evitá-los. E a experiência que já tivemos com a instalação, por exemplo, de um protótipo dos sensores na zona de Fundão e de um workshop que fizemos com as autoridades locais, porque o projeto também tem esta componente de formação e, portanto, estamos a dar formação às autoridades com base nos dados que estamos a recolher e nos modelos que estamos a utilizar, e vamos dar continuidade até para um mestrado que estamos a preparar. E nesse sentido, nós o feedback que tivemos das autoridades foi fantástico, porque recorremos a um exemplo de incêndios que ocorreram em abril de 2024 no Fundão, e a informação que tinham na altura do IPMA era que o risco de incêndio era relativamente baixo, porque basicamente abrange uma área do concelho, e com os modelos que nós desenvolvemos conseguimos uma maior granularidade, conseguindo, no caso foi, se não me engano, com retângulos ou quadrados de 1 quilómetro de lado, e conseguimos identificar que na zona onde efetivamente ocorreu o incêndio, os nossos modelos estavam um risco de incêndio muito elevado. E, portanto, a nossa expectativa é que este facto que nós verificamos para, em termos históricos, possa ser expandido em termos territoriais, não só para Portugal, mas toda a zona sul da Europa, e com isso contribuir para uma, pelo menos dar informação útil para quem tem que tomar decisões em termos, por exemplo, de prevenção, de colocação de meios de vigilância ou mesmo ter meios de combate já preparados, numa perspectiva de que há, em algumas zonas, um risco de incêndio muito elevado e a probabilidade de ocorrer o incêndio também é elevada.
2: Muito obrigado pelo seu tempo e pelas declarações à Rádio Universidade de Coimbra. Muito obrigado.
1: Eu que agradeço. Obrigado.
0: Foi então a entrevista a Alberto Cardoso, numa conversa onde ficamos a perceber como é que a tecnologia pode ajudar na prevenção de incêndios.

E depois desta conversa e com o programa a chegar ao fim, olhamos agora para alguma da atualidade recente ligada precisamente a esta temática. A Autoridade Nacional de Emergência e Proteção Civil tem ativo o aviso de perigo de incêndio rural. Segundo esta organização, o Instituto Português do Mar e da Atmosfera prevê para os próximos dias tempo quente e seco com agravamento do perigo de incêndio rural. Fica então o alerta para isso.

No mês de maio, a Autoridade Nacional de Emergência e Proteção Civil, no final de maio, realizou o exercício Fénix para testar a resposta operacional a incêndios, com cenários que simulavam um incêndio rural de grandes dimensões, com propagação rápida, comportamento extremo e evacuação de aglomerados populacionais. Isto tudo para se prepararem para esta época quente que aí vem.

Este é um problema, de facto, com muitos vetores e que pode ser abordado de maneiras diferentes. Um projeto que tem dado alguns resultados é o programa Aldeia Segura Pessoas Seguras, um projeto também da Autoridade Nacional de Emergência e Proteção Civil. Este projeto, neste momento, que já existe há algum tempo, a verdade é essa, e neste momento tem 2.242 aglomerados populacionais envolvidos, 918 planos de evacuação preparados e ainda 1.412 locais de abrigo. São números que mostram como este projeto tem crescido e como a prevenção e a preparação tem sido, no fundo, um vetor onde a aposta tem sido bastante forte.

A Autoridade Nacional de Emergência e Proteção Civil também alerta, deixou um alerta ainda hoje mesmo para o tempo quente destes dias, tempo quente e seco, já disse, e também o agravamento do perigo de incêndio rural. E por hoje é tudo, não há tempo para mais, o Olho ao Robô vai ter que ficar por aqui. Hoje tivemos então a falar de tempo quente, incêndios rurais e as várias formas como se pode prever então esse tipo de incêndios e também a escalada para incêndios de grandes dimensões. Estivemos a focar o tema das espécies invasoras e também um bocadinho com uma entrevista mais curta sobre como a tecnologia pode, no fundo, ajudar na prevenção de incêndios. Obrigado por terem estado desse lado. O Olho ao Robô volta em breve com mais ciência e tecnologia.

0: Entra.
1: Ai, opa, que isto na rádio é só cabo e colunas.
0: Isto é só material, man.
1: Vai dar tanto troco.
0: Não inventes. Viemos aqui para levar a emissão.
1: Estás-te a passar, ó Zé. Os estudantes vão reparar que isto é bem da grande.
0: Eles não reparam em nada. Está aí caladinho, segura aí desse lado, mas com jeitinho que é para não distorcer.
1: Ó Zé.
0: Vai.
1: Segura, caralho. Opa, isto vai passar na janela.
0: Então não há de caber. Isto nem 108 centímetros tem de largo, pá.
1: Altamente, ó Zé. Vamos ter uma rádio. A gente tem que mudar o nome.
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11: Então, bom dia, boa tarde, boa noite. Vamos ver se hoje chegamos a todo lado com o Apolinário. Oh, Apolinário, dá para aí uns toques. Dá para aí uns toques, pá.
12: Dou para aí uns toques?
11: Olha, mas tu aqui estás impecável.
12: Uns trocos.
11: Até parece que estás na rádio.
12: É.
11: Hoje temos connosco Manuel Seixas, também.
12: Já sou repetente.
11: Repetente, exatamente. Portanto, que nos vai falar de. Especialmente do acordo magnífico de Trump com o Ayatollah, que afinal está vivo, o Ayatollah do Irão.
12: Não estive lá.
11: Ah, não estive lá. Eu pensava que tinha vindo diretamente lá. Não veio diretamente lá. Mas o Apolinário, acho que lá teve um enviado especial. E que sabe tudo sobre o acordo, o verdadeiro
12: acordo. Ortográfico?
11: Não. Olha, tu estás a falar mais alto, pá. Maravilha.
12: O acordo ortográfico.
11: Uhum.
12: Isso que estamos a falar.
11: É. Não, olha, daqui a pouco vamos falar do indicativo. Mas de que é que queres falar hoje, Apolinário? Emissão da Clepsidra?
12: Hoje tenho um vasto leque de assuntos para falar. O início da Feira do Livro, o lançamento da Munda. E outras coisas, e o lançamento da Munda e a Feira
11: do
12: Livro.
11: É o terceiro ou quarto número da Munda?
12: Opa,
11: da nova.
12: Não devia responder porque tu tens que estar atento a essas coisas. Mas é o quarto.
11: É já o quarto.
12: Da nova série.
11: E sempre lançado na Feira do Livro, não é?
12: Não. É uma tradição longínqua do ano passado.
11: As primeiras não.
12: As primeiras foram na Casa Municipal de Cultura.
11: Uhum, exatamente. E a Munda vai abordar várias coisas, já aqui o referimos, mas destacas a parte da fotografia antiga relativa.
12: Não, este número não tem fotografia antiga, as fotografias do Alexandre Ramires desta vez não vêm. Do Alexandre Ramires haverá a inauguração de uma exposição no dia 16 de julho. Na Casa Municipal de Cultura, Sala Pinho Diniz, aí sim, cento e tal de fotografias antigas relacionadas com Coimbra no tempo de Camilo Peçanha. Os professores, os amigos, os espaços, fotografias a cores, as primeiras fotografias a cores de Portugal.
11: Vai ser sobre o Ângelo.
12: Vai ser sobre?
11: O Ângelo.
12: O Ângelo?
11: Não era o pseudónimo do Camilo Peçanha?
12: Angélico.
11: Angélico. Angélico, angélico.
12: Não é pseudónimo.
11: Mas não.
12: Não.
11: Então o que é que era?
12: Tecnicamente não é.
11: Ah, então tecnicamente é, conta lá.
12: É heterónimo.
11: Ah! Tipo Fernando Pessoa. Angélico. Angélico. Angélico porquê? Porquê angélico?
13: Pois não faço ideia. Não tenho nenhuma.
11: Mas foi ele que escolheu esse pseudónimo?
12: Provavelmente.
13: Pois admito que sim. Admito que sim. Habitualmente são os próprios que escolhem esse nome, chamado nome simbólico.
11: E usava-o em que contexto? Não era nos livros, porque era Camilo Pessanha?
13: Não, esse é o nome simbólico da maçonaria.
11: Ah, o Camilo Pessanha era maçónico.
13: Era.
11: Ah, uhum.
13: Maçom.
11: Não se diz maçónico.
13: É, maçónico é mais o adjetivo, não é?
11: Exato. Portanto, ele é um maçom.
13: Um maçom também maçom. Deve ser maçónico.
11: Convém.
13: No melhor sentido.
12: Quem esteve quase a ganhar, enfim, isto é mesmo irreverência, não é? Irreverência. Quem esteve quase a ganhar o prémio de maçom foi o, como é que ele se chama?
11: O Camilo Pessanha.
12: Não, o treinador de futebol que agora está no Flamengo. É o Jardim.
11: Ah, agora, o Jardim que esteve também no
12: Leonardo
11: no
12: Jardim, Mónaco. É Leonardo Jardim, não é? Não, isso é uma piada, o Leonardo Jardim ganhou com o Mónaco o campeonato francês.
13: Sim.
12: E perguntaram-lhe se ele ia ser, se estava à espera de receber o prémio de melhor treinador. E ele respondeu, só se for o de primeiro maçom. Mas, nesse caso, maçom, enfim, a palavra francesa com o seu significado mais corrente, não é? Que é o de pedreiro, não é?
13: Pedreiro.
12: E, portanto, os portugueses, um português ganhar o prémio de melhor treinador, ele achava que não, mas poderia ser primeiro maçom. Melhor maçom.
11: Ora bem, está então na hora de lançarmos o indicativo. Ainda te lembras do nosso indicativo? Vamos a ele.
12: Já não.
11: Vamos a ele.
12: Vou de uma semana para outra, esquece.
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0: Cá estamos então para a emissão de quantos? De 12 de junho de 2026 da Clepsidra, conversas de café à mesa de rádio. Hoje com António Apolinário, Lourenço e Manuel Seixas. E não era brincadeira, vamos mesmo falar do acordo que hoje se anuncia que o presidente americano alcançou com os iranianos. Grande vitória esta de Trump, não foi, Apolinário?
1: Sou eu o primeiro a falar, mudo já a agulha. Temos tempo de ir ao Trump.
0: Então.
1: Ficou na semana passada. Na semana passada parece que o microfone que me calhou, que não era muito bom.
0: Então vai repetir tudo que disseste.
1: E que não conseguiu ouvir em casa. E portanto, eu agradeço. Eu vou ao Pedro também. Se não me estiverem a ouvir, que liguei para aqui a avisar que não estão a ouvir.
0: Tu ligas o telefone e faz a emissão.
1: Que liguem para o estúdio a dizer que não estão a ouvir nada. Portanto, isto só no caso de não estarem a ouvir. Se estiverem a ouvir, não vale a pena ligarem. Olha, o acordo por acordo.
0: Se não estiverem a ouvir, também não liguem, não é?
1: Não sei. Acordo por acordo. Eu falei na semana passada, ninguém ouviu, é claro.
0: Do acordo ortográfico.
1: Falei na semana passada, não foi do acordo ortográfico, foi de uma proposta do José Eduardo Agualusa, que fez Brasil, a dizer, bom, a língua portuguesa, isto mudou muito, e portanto já não é só dos portugueses, e então fez uma proposta revolucionária, que se adotasse a designação para esta língua que estamos aqui a utilizar de língua geral. Isso causou perplexidade, em alguns casos também, enfim, uma certa animosidade contra José Eduardo Agualusa, que tem a fama e o proveito de ser um indivíduo vaidoso, é um bom escritor, mas um bom romancista. Já participei no júri que lhe deu um prémio de narrativa, mas na verdade, enfim, gosta de fazer estas coisas, de fazer assim umas provocações, é o que alguns dizem, e esta ideia da língua geral. Eu fiz dois comentários, enfim, naquelas polémicas de Facebook, fiz dois comentários a propósito disto. Um dos comentários nos postos de outras pessoas, não é? Num dos comentários eu dizia que até estava de acordo que se mudasse o nome para língua geral, mas que a língua geral fosse o Tupi-Guarani, porque a língua geral era o nome que foi dado pelos jesuítas, principalmente, para poderem comunicar com a maior parte dos índios do Brasil. A esmagadora maioria falava dialetos da língua Tupi, e essa língua geral era o Tupi-Guarani. Portanto, essa seria uma ideia, não é? E depois um outro comentário que fiz dizia que talvez fosse melhor chamar à nova língua a língua anteriormente chamada português, né? A língua anteriormente chamada português, não é disso que está em causa, enfim, esquecendo a história da língua, não é? E passando a designar, enfim, agora é de vários povos, não é só de um, e portanto vamos adotar outro nome. E eu realmente alinhei nesta ideia de que a ideia não era boa, quer dizer, isto é, era a minha ironia a dizer que estava de acordo, não é? Alinhei nesta ideia, mas eu já percebi que no fundo é uma ideia genial.
2: Genial ou geral?
1: Genial, genial. Adotando aqui a minha perspectiva, isto é, era a minha ironia a dizer que estava de acordo, não é? Alinhei nesta ideia. Mas eu já percebi que no fundo é uma ideia genial.
2: Genial ou geral?
1: Genial, genial. Adotando aqui a minha perspectiva de professor

0: todos os continentes e as línguas, nesse contexto universitário, digamos, tende a haver uma certa simplificação até. Portanto, não é, não se estuda castelhano, estuda-se espanhol, não é? Não se estuda mandarim, geralmente estuda-se chinês. Portanto, um nome que identifique mais. E, portanto, eu estou a ver que se as línguas, se as universidades que oferecem a língua dessem à escolha, portanto, depois cada, em cada país, em cada universidade de cada país, as línguas que são oferecidas para estudo, e no ensino secundário também, têm a designação naquela língua, não é? Os franceses não estudam, se quiserem estudar, não estudam português, estudam português. Os ingleses, americanos estudam português. E, portanto, estou a ver, digamos assim, o alcance do gênio do Água Lusa, não é? Aparece nos currículos universitários uma língua à escolha. Então podemos escolher entre francês, espanhol, italiano, alemão, língua geral. Eu creio que vão todos escolher a língua geral. Se calhar vão depois ficar surpreendidos na primeira aula.
1: Afinal, isto é
0: bom
1: português.
0: Dia, repitam. Bom dia. Boa tarde. Mas, digamos assim, o impacto é esse. Depois já não podem... Aliás, depois proponho que as universidades que adotem também umas regras, não seja já possível mudar, não é? E, portanto, levam com a língua geral, não sei do que é que vão à espera, não é? Mas a ideia vista por este ângulo, acho que é genial.
1: Mas as outras, na tua perspectiva, continuavam na mesma, não é? O inglês, mesmo que fosse língua geral,
0: ninguém está,
1: o francês...
0: Ninguém está a falar de mudar, não é? Aliás, eu também num desses comentários dizia, a língua geral já vem tarde, já é o inglês, não é? Essa é que é a língua geral. Mas assim, olha, enganavam-se, levavam com o português em vez de...
1: E talvez fosse uma forma do português chegar assim...
0: O português seguramente em pouco tempo tornava-se...
1: A língua geral.
0: Na língua geral do universo. Sem dúvida nenhuma.
1: Está bem. O Manuel quer comentar esta história da língua ou não é atraído por estas questões linguísticas... Mas que, pelos vistos, afetam grande parte da população, não é? É uma discussão popular portuguesa, é se o brasileiro é uma língua, se é diferente do português. Eu costumo dizer, então, e o tripeiro, como é que é? Também não tem estatuto, e o alentejano, essas coisas todas. Mas, de facto, isto da língua é uma coisa que... é interessante no sentido de, epá, não ser uma coisa geral, é particular, o português é assim, o inglês é assado, enquanto não chegamos a uma língua de universal, que estaremos a poucos anos disso, a poucas décadas, acho eu, de o inglês
0: assumir uma há domínios, como o da aviação, e outros no género, não é? Da diplomacia, há domínios em que o inglês é já a língua universal.
1: No comércio, etc, etc. Mas dividir...
0: Mas
1: na
0: aviação
1: português...
0: é obrigatório, todos os pilotos têm que utilizar na interação com o aeroporto.
1: Mas a questão é esta, é entre o português europeu e o português da América do Sul, o português do Brasil. Se há uma língua nova, essa será o brasileiro, ou o português brasileiro, uma coisa dessas. Agora, a língua geral, porquê o geral, Apolinário? De onde é que vem o geral?
0: Não, o geral vem da língua geral do Tupi-Guarani, portanto, essa será com certeza o pretexto, não é? Agora,
1: eu acho que devíamos ir às origens.
0: É claro que a língua geral é preciso ter realmente uma visão do mundo muito centrada, não é? No seu espaço, para propor língua geral, para propor que o idioma que eu falo e que eu escrevo seja a língua geral. Portanto, acho que...
1: E depois apresentavas isso nas diversas línguas.
0: Acho que é um pouco ridículo, a proposta. Mas tem esse aspecto de
1: não, e é tirado
0: de
1: do contexto,
0: não é?
1: É tirado do contexto, porque língua usavam os missionários para, enfim,
0: sim,
1: atingirem
0: mas é a
1: aquele público.
0: Do Água Lusa, não é retirado do contexto, é aquilo que ele aparece a defender. Mas. Alguns escritores têm, assim, umas ideias que de vez em quando lançam e que são interessantes. Um deles, o Gabriel García Márquez. O Gabriel García Márquez foi convidado de um congresso internacional da língua espanhola, que se realiza, não sei de quantos em quantos anos, e enquanto

0: Enquanto as academias, as diversas academias, são 20 ou 21 as academias de língua espanhola, combatem muito, digamos, em prol da harmonização, de não haver discrepâncias dentro da língua, de utilizarem o vocabulário, portanto, todo o vocabulário novo que entra é submetido a uma comissão representativa de todas as academias, para que no Uruguai, ou na Bolívia, ou em Espanha, não seja adotada uma palavra diferente para a mesma coisa. E o Gabriel García Márquez resolveu fazer uma intervenção e dizer: bom, eu acho que cada um deve falar e escrever como queira, não é? Não deixa de ser curioso, porque o Gabriel García Márquez, um escritor genial, não é? O Água Lusa, infelizmente, não se lhe pode comparar, mas sempre escreveu num espanhol padronizado, portanto não é por escrever em língua diferente ou em formas diferentes da língua, variantes da língua, que nós o admiramos, não é? Portanto, pelo contrário. E, portanto, se eu lhe dizer aquilo, também já tinha idade para... Não sei se o Água Lusa tem estatuto para dizer isto. O Gabriel García Márquez tinha para isto e muito mais, não é? Mas são coisas curiosas, não é? Agora, é claro que as línguas... Enfim, aqui falava-se latim, a Espanha falava-se latim, a Itália falava-se latim. Infelizmente, no século XVI, agora também vou ser polémico, infelizmente, no século XVI, houve uns gramáticos que resolveram fazer umas gramáticas, as primeiras gramáticas da linguagem, do português, do espanhol, do italiano, não sei para quê, porque realmente, se falássemos todos a mesma língua, era muito melhor. A língua serve para comunicar, para as pessoas comunicarem umas com as outras, e, portanto, não vejo vantagem nenhuma em que as línguas
1: se vão afastando
0: e vão aparecendo novas línguas. Não vejo. Até porque as línguas que já existiam e que têm séculos ou milénios de existência, muitas delas desaparecem mesmo, porque as línguas mais importantes culturalmente, comercialmente, etc., acabam por se sobrepor e, portanto, sobretudo na América, em África, as línguas nativas foram desaparecendo, não é? Ou vão desaparecendo. E, portanto, não vejo vantagem nenhuma, não há língua brasileira. Um dia poderia haver. Portanto, agora, digamos, não estou de acordo, por exemplo, com o Fernando Venâncio, que escreveu alguns textos interessantes sobre... aliás, uma das coisas interessantes que ele escreveu é que esta língua veio da Galiza. Portanto, estamos aqui armados, que criámos a língua sozinhos, sem ajuda de ninguém. Mas não só vem do latim, como depois, enquanto com esta forma praticamente que é hoje utilizada, veio da Galiza. Foi na Galiza que nasceu verdadeiramente o português, o galeco-português, mas...
1: Aliás, acho que o Água Lusa podia fazer uma proposta melhor, e essa sim...
0: Agora, não vejo vantagem...
1: Chamar ao português galego.
0: Seria interessante.
1: E deixavas as opções...
0: A língua falada no Brasil... A língua falada em Portugal só é importante porque também se fala no Brasil, em Angola, Moçambique, enfim. Foram os portugueses que para lá a levaram. E a língua que se fala no Brasil também só é importante porque é falada noutros espaços, noutros continentes, e principalmente é preciso dar atenção a isto: daqui a 50 anos o Brasil não terá mais de metade dos falantes da língua como tem hoje, não é?
1: Portanto, a
0: população do Brasil não está em crescimento, não é? A população de Angola e de Moçambique está em brutal crescimento.
1: Sim, mas primeiro que atinjam os níveis de população do Brasil, ainda tem que falar um bocado.
0: Enfim, daqui a 100 anos falamos.
1: Daqui a 200, para aí.
0: Não será.
1: Mas isso é uma perspectiva interessante.
0: 2050 já os números estão aproximados entre o número de falantes de português em África, até porque, sobretudo em Angola, é a língua da população angolana, não é?
1: É.
0: Portanto, não há, talvez não haja nenhum país
1: das consequências da guerra
0: em África onde a língua do antigo colono está tão difundida
1: graças à guerra civil,
0: em Angola, sim, em que é já a língua materna da maioria da população.
1: Sim, senhora. Sim. E face a esta hegemonia do inglês, para já, não é? Porque as outras línguas de que se falava, tipo o mandarim, não terão uma estrutura para concorrer com o inglês, embora
0: a não ser que seja, a não ser que seja o iraniano.
1: O iraniano também é uma hipótese, não é? Alguém dizia há uns tempos, ou que era o secretário Marco Rutter da NATO, que ou começávamos a armar-nos ou começávamos a falar russo, não é? Portanto, também há essa perspectiva dos conquistadores, não é? Mas os conquistadores atualmente falam inglês. Toda a gente fala inglês porque, enfim, é aquela língua que nasceu fadada para ser a língua internacional, graças a uma gramática relativamente simples, graças a uma hipótese de ser mal falada por um grande número de pessoas a nível mundial. Mas este afastamento que nós
0: aqui discutimos... Assim. Não nasceu assim.
1: O inglês não nasceu assim.
0: Não nasceu assim.
1: E não há de morrer assim.
0: Era um... Quando aquilo que é hoje o inglês chegou às ilhas, não é? Britânicas, não tinha esta forma, não é? Eram sobretudo duas línguas germânicas, com todas as declinações e essas coisas todas.
1: Evoluindo. O inglês é uma língua cheia de defeitos, não vejamos a correspondência entre o que é escrito e o que é dito, é uma coisa louca, não é? A diferença, isso tem a ver com uma alteração de facto da língua falada, da língua do dia-a-dia, e do conservadorismo. Sim. Ao nível da escrita.
0: Mas no português do Brasil há uma evolução semelhante. Que está em processo, mas já há uma, digamos, de deixar de conjugar os verbos, não sei o quê.
1: É.
0: Há uma evolução muito semelhante.
1: Sim, mas essas diferenças são pequenas, não é? É interessante que nós falamos aqui muito da Jugoslávia.
0: Não, na conjugação verbal isso tem importância, não é? Portanto, o brasileiro culto, erudito, sabe conjugar os verbos, o brasileiro analfabeto, semi-analfabeto, não sabe.
1: Mas o português também é uma língua muito difícil.
0: Tu sabe conjugar os verbos?
1: Tu sabe, tu não sabe. E isso é dito com a maior naturalidade.
2: Então, você é que sei.
1: Você é que sei. Isso, o português e as línguas latinas ainda são muito, e também outras, não é? As germânicas também são, com exceção do inglês. Algumas germânicas são mais, um bocadinho mais complicadas. Mas, de facto, a língua tem que simplificar para se expandir. E é o que acontece no Brasil, não é? Isto de conjugar pessoa, tempo, modo, é uma coisa terrível. Ora bem.
0: Olha, podia ser o crioulo de Cabo Verde como língua geral da lusofonia.
1: Sim, parece que sim, é um caso de estudo da lusofonia. O crioulo de Cabo Verde é, de certa forma, aquela fusão que aconteceu no século XVI e que é ainda paradigmático para alguns estudiosos da língua portuguesa, não é? O crioulo de Cabo Verde.
0: Pois, mais para quem estuda as línguas crioulas, e há criolistas aí pelo mundo.
1: Sim, senhor, mas para mim, de facto, ao nível não
0: falou,
1: da língua...
0: O Seixas de hoje não falou.
1: Ainda não, e eu ia dar precisamente o alibi para o Seixas falar, que é precisamente esta coisa da língua, de andarmos a tentar uniformizar a grafia, etc, etc. Se calhar o mais importante, e que se calhar está um bocado escurado no português, é a terminologia. A terminologia ao nível das ciências, ao nível das farmácias, ao nível das medicinas, ao nível até da geografia, não é? Enfim, o termos Moscou e Moscovo e Argélia e... Como é que eles dizem? Argélia?
0: Quem?
1: Os brasileiros.
0: Eles dizem Argélia, com certeza. Dizem o Marrocos.
1: O Marrocos. Mas esta terminologia era importante. Importante para nós, não é? Porque termos uma terminologia no Brasil e outra aqui, na informática, isso notou-se muito, não é?
0: Estamos a ir atrás.
1: E agora estamos a ir atrás.
0: Estamos a ir atrás, a adotar as formas brasileiras, e por isso é que eu há pouco era para dizer, e não disse, quer dizer, por mais que os brasileiros fujam do português de Portugal, nós vamos atrás. Os termos brasileiros entram aqui com muita facilidade. A nossa língua absorve tudo.
1: Mas o brasileiro...
0: Absorvemos termos espanhóis, franceses, ingleses, com uma facilidade brutal. Às vezes dou o exemplo dos secretos de porco, que é uma má tradução de secretos de cerdo. Uma boa tradução era segredos de porco, não era secretos de porco, não, secretos de porco não faz sentido, não é? Mas adotamos tudo. Os termos do futebol, então, nem é bom falar, utiliza essas palavras. Há uma que não, que não, há um termo espanhol que não entrou ainda no futebol, e porque remontada, quando uma equipa está a perder e depois consegue ganhar, é a remontada, é a remontada. Há um termo, meus amigos, que discutem futebol, que relatam futebol, utilizem o termo
1: remontada.
0: Não, esse já usa, não. É estrelhar. Quando uma bola bate no poste ou no travessão, não é? É, em espanhol é estrelhar. Enfim, podemos falar. A bola estrelou-se no poste.
1: É exato,
0: estrelar o tempo.
1: Mas eles também estrelham o ovo, não? Os espanhóis?
0: Fritam.
1: Ai, fritam. Ok, vamos continuar a nossa conversa. Agora vamos... ainda não terminámos a parte da terminologia. O Seixas, por exemplo, contacta com, na sua provisão, os brasileiros. A terminologia médica está mais ou menos unificada? É que eu há uns anos tinha uma queixa, assim, en passant, conversando com a farmácia. Por exemplo, a farmácia, que tem professores do Brasil, professores de Portugal, muitas vezes, que fazem cruzamento, e às vezes as terminologias não são exatamente, referem-se naturalmente ao mesmo objeto, mas não são correspondentes, portanto têm diferenças. Ao nível da medicina, não.
3: Eu tenho uma opinião muito particular sobre isso. E a propósito, recordo-me quando eu fiz cardiologia, o meu professor disse-nos que nós podíamos estudar por um manual que foi proposto por alguém, mas que, sendo brasileiro, era melhor comprar também um dicionário. Porque os termos técnicos eram muito diferentes, às vezes que eram bastante diferentes dos nossos, e que nós não iríamos perceber que, por exemplo, um sopro cardíaco é uma bolhinha, não é?
1: Bolhinha.
3: Então, eu sou um bocado purista, isto é, eu acho que nós devíamos lutar pela manutenção do nosso, do português, de uma forma mais ou menos, não digo cristalizada, mas mais ou menos definida já há largos anos, e enfim, portanto, aceitar novos termos não fica mal, mas aceitar novas sintaxes é que eu discordo.
1: Uhum.
3: Evidentemente, no português falado, nós podemos improvisar, fica sempre bem, porque a pontuação de uma conversa não é a pontuação de uma escrita, não é? Agora, na escrita, eu acho que temos que ser rigorosos e manter, eu defendo a manutenção do português que eu aprendi. Eu ainda hoje continuo a escrever à moda antiga e, portanto, não consigo sair disso, e acho que...
1: A pessoa também escreveu sempre continuar. À moda antiga.
0: Mas não foi à moda antiga do Seixas.
1: Não, foi à moda antiga do século XVIII.
0: Século XVIII, XIX, anterior a... à reforma de 1911.
1: Ainda escrevia farmácia com PH.
3: Eu só me sinto bem a escrever português que eu aprendi. Não sei trabalhar com o português de outra maneira. E, portanto, eu sou um defensor, não sou contra o acordo ortográfico, assim, pelo menos o que eu conheço, não é? Não sou um profundo conhecedor disso.
1: Mas já o interessa, ao nível das várias áreas do conhecimento, em haver uma certa uniformidade da terminologia, não é? Sim, eu falei da informática, da medicina, da medicina seria importante, não é? O sopro, a bolhinha.
3: Pois, mas eu acho que nós temos vocabulário suficiente para toda para que toda a ciência seja bem descrita na nossa língua também. Evidentemente que há termos técnicos que se foram adaptando, mas que não têm nada de brasileiro, nem de, ou antes, de português do Brasil, nem têm a ver com os países que influenciam a ciência, isto é, com os ingleses nomeadamente, não é? E alguns franceses também, um ou outro alemão, mas...
0: Mas, coloquialmente, o português do Brasil entrou e está a tornar-se dominante. Há coisas que...
1: E não é pela imigração brasileira, é pelo domínio
0: do espaço web. Do português do Brasil. Por exemplo, quando nós aprendemos na escola, não é, a psique. Enfim, a nossa estrutura psicológica é a psique. Agora todos dizem o meu psicológico, e vem do Brasil. Também toda a gente diz, não, tenho sentimentos por ti, não tenho sentimentos por ti, enfim, sentimentos, há muitos sentimentos, não é? Sentimentos não é apenas sentimento de amor, o ódio também é um sentimento.
1: Até aos meus
0: sentimentos. A paixão, enfim, há muitos sentimentos e, portanto, estamos a utilizar esse padrão, enfim, com a presença mediática da forma brasileira de falar, não é? Do português do Brasil, e isso tem uma influência tremenda. Já se ouve quase toda a gente dizer eu disse a ela, ou disse-lhe, essas coisas já não se utilizam. No Brasil não é errado escrever dir-se-ia, etc. Portanto, quando eu escrevo para o Brasil não me corrigem isso, mas na fala ninguém o diz, não é? E isso penetrou de forma, eu diria, irreversível. O acordo ortográfico não tem muito a ver com esta conflitualidade com Portugal, Brasil, não tem a ver com isso. Eu sou a favor do acordo ortográfico por outras razões.
1: Agora já não é possível.
0: Desde logo, eles utilizam um princípio que os espanhóis já utilizaram há 200 anos,
1: sim,
0: que é aproximar a escrita da fala. Portanto, o espanhol, e às vezes vem exemplos de quem é contra o acordo ortográfico, vejam lá que os espanhóis dizem recepción e não sei o quê. Põe o P e nós não pomos. Mas servem objetivo sem o C, adjetivo sem o C, porque não pronunciam. Portanto, os espanhóis, se pronunciam, escrevem, se não pronunciam, não escrevem. Portanto, essa é a regra básica também deste acordo ortográfico, porque os brasileiros já tinham feito isso antes dos portugueses. Agora, depois disso, não, digamos, a importância que isso tem é uma importância relativa, porque são coisas que se resolvem sozinhas, não é? Eu costumo dar este exemplo. A revista Contemporânea.
1: Se falares para o microfone, chegas
0: a revista Contemporânea que se publicou entre, creio que 1922 e 1926, creio eu, a revista Contemporânea utilizava a escrita anterior à reforma.
1: A reforma
0: de 1911. A revista Presença, no ano seguinte, utilizava a reforma, a escrita da reforma. Porquê? Enfim, o Seixas disse qual era a razão, não é? Uns aprenderam assim na escola, os outros aprenderam assado. E a partir do momento em que se aprende o assado na escola, não é? Portanto, também não mudam.
1: Bem,
0: e, portanto, gerações que hoje têm 15, 20, 25 anos...
1: 30?
0: 30 aprenderam já. Com esta reforma ortográfica.
1: Os 30 estão no limite, mas os 25 anos
0: não
1: já
0: vão
1: não
0: mudar.
1: Mudam, exatamente.
0: E, portanto, daqui a uns tempos vai acontecer o mesmo que eu já vi, acontecer a um defensor, a um opositor do acordo ortográfico, que estava a datilografar um texto texto do escritor espanhol, mas traduzido para português, um texto de 1875. E ele ficou surpreendido, não é? Como é que se escrevia em 1875 em Portugal, não é? Portanto, mas também houve pessoas, enfim, o próprio Fernando Pessoa, não é? Houve gente que reagiu muito contrariamente àquela reforma ortográfica que nos tirou o Y e o PH coisas.
1: O PH.
0: Enfim, e outras formas de escrita e não sei o quê. Portanto, a partir do momento em que a escola faz mudar realmente essa... É assim que se passa a escrever, e a escola traz essa mudança. Passados alguns anos, as pessoas vão olhar para a forma como... Para os artigos do Manuel Seixas no Diário de Coimbra e olha, vejam como é que este tipo escrevia.
2: Então, mas diga uma coisa, mas acha que isto já não vai voltar atrás?
1: Ah, não.
0: É impossível.
1: Não, porque já...
2: Então, os apelos do Sousa Tavares ao Presidente da República são absolutamente inócuos.
1: Não, porque é como diz o Apolinário, já gerações de pessoas que estão no mundo, na vida ativa, e que aprenderam desta forma, que nunca tomaram contacto com facto, com
2: assim, um acordo, pode haver outro acordo. Pode haver um desacordo.
1: Pode haver um novo acordo, mas é sobre este.
0: Sim, não será a última,
2: a última
0: forma
2: de
1: ler, mas estas línguas como o português são muito dadas a estas mudanças. O francês, por tirarem lá uma coisita qualquer há pouco tempo, aquilo ia dando uma revolução, uma segunda revolução.
0: Tiraram o circunflexo. Tiraram o acento circunflexo e houve grandes manifestações em defesa do circunflexo.
1: E o inglês não muda, não é? Aquilo tem para lá.
0: O inglês não muda, agora o inglês é um péssimo exemplo quando. Ah, vejam que é inglês na América, nós aprendemos a forma inglesa e aprendemos a forma americana de escrever, e sabemos. Olha, na América é assim, não é?
1: Exato.
0: Na Inglaterra é assim, aprendemos as duas formas. Portanto, aí está, essa é a língua. Portanto, essa é a reforma ortográfica definitiva, não é? É o espanhol, enfim, o espanhol vai demorar mais, mas é.
1: Clepsidra, conversas de café.
0: Estas
1: à mesa de rádio.
0: Desaparecerem.
1: Em
0: estão
1: língua
0: a desaparecer
1: portuguesa.
0: Na ciência. Estão a desaparecer na ciência.
1: E agora vamos então. Já falámos de língua, queres falar de mais língua? Só se for de línguas de gato agora, não. Agora vamos falar
0: No persa?
1: No persa. Não, não é no persa. Não, isso não é objeto da Nova Munda deste ano, que é a edição
0: pensei...
1: número 4.
0: É.
1: Ainda temos duas coisas para tratar antes de chegar ao fim, não é?
0: O acordo entre o Trump e as autoridades.
1: Então, isso não é para o fim.
0: E as autoridades do Irão, não é?
1: Sim.
0: Há de ter uma versão em inglês, da América. E depois uma versão em inglês da Inglaterra também, com certeza. E uma versão em iraniano.
1: Acho que o Nike,
0: em persa.
1: O Farage, acho que entende bem o americano, entende bem o Trump. O Farage, o inglês, o que vai dar cabo
0: o próximo
1: do sistema inglês.
0: O próximo primeiro-ministro.
1: Já esteve mais longe, não é? Porque ele teve um ótimo resultado, o sistema eleitoral inglês não lhe deu muitos deputados.
0: Em eleições regionais.
1: Mas, enfim, vamos ver. Eu habituei-me a ver a Inglaterra com uma certa fortaleza defensora da democracia, mas já... Estou a olhar para tempos tipo a Segunda Guerra Mundial, não é? Já lá vai há muito. Mas, de qualquer dos modos, tenho uma certa esperança que os ingleses não se deixem, mas essa esperança vai-se no dia a dia.
0: Os Estados Unidos da América eram um baluarte do sistema democrático, e ficou com comercialmente e noutros aspectos, militarmente, etc., com, digamos, com tendências imperialistas, sem dúvida nenhuma, não é? Como o inglês também, não é? Como o inglês também teve, mas funcionando internamente com essa estrutura democrática e de partidos políticos, de não existir, não tem tradição de golpes militares para derrubar os partidos políticos, com liberdade de expressão, isso são pontos importantes.
1: Também não tinha tradições de invasão do Capitólio e passou a ter.
0: Pois, invadia tudo menos o Capitólio, não é? E agora também já invade o Capitólio, portanto.
1: Exato.
0: As coisas estão mal. Como é que aquele maluco chegou a presidente duas vezes e depois de dizer mais de 40 vezes, faltam 2 dias para o acordo com o Irão, não é? Mas isto é curioso. Agora, enfim, as últimas notícias que antes estive a consultar tudo, não é? 2 minutos antes de entrar para o programa, não é? E parece que desta vez é a sério, não sei se vai haver acordo, mas que...
1: O petróleo já baixou.
0: Há acordo em que pode haver acordo.
1: O petróleo já baixou, sinal de que há acordo, não é?
0: Portanto,
1: não há nada.
0: Agora...
2: A sinal é que a seguir vai subir.
0: A posição dos Estados Unidos é hoje mais frágil naquela região do que era antes daquele ataque. Eu penso também que também deu aquele empurrãozinho de 2 noites atrás, não é? Acho que o Irão também estava à espera daquele empurrãozinho, não é? Para dizer, bom, se calhar é melhor. Mas agora os Estados Unidos não ganham nada. Quer dizer, a situação é hoje mais precária é hoje mais frágil dos Estados Unidos. Perderam a confiança também daqueles Estados onde tinham as suas bases, não é?
1: Eram quem é que pode confiar naquele país, naquele presidente, não é? Quem é que pode confiar?
0: E realmente, ele continua a dizer, enfim, eles já disseram que não vão ter armas nucleares, mas isso eles já estão a dizer há, acho que há 3 mil anos que não vão ter armas nucleares.
1: Até tinha uma fátua. Tinha uma fátua a dizer que não tinham.
3: Eu acho que há um grande problema em toda esta sequência de acordos, que é na tradução. Acho que há ali uma sabotagem a nível da tradução, e é esse o motivo que eles não se entendem. O tradutor,
1: não sabe
3: é israelita.
1: É israelita.
3: E eu acho
1: mas é
3: que
1: engraçado.
3: Nunca ninguém sabe o que é que o outro disse. E portanto, no dia seguinte, dizem que afinal o acordo é.
1: Mas está aqui uma boa explicação
3: bomba,
1: que ainda não tinha sido adiantada em lado nenhum. Que é os línguas era a designação que os portugueses davam aos tradutores ali em Marrocos. E os línguas eram naturalmente os judeus que estavam dos dois lados. Viviam do lado cristão, mas também viviam do lado marroquino, e tal como aqui, ora estavam bem a emprestar dinheiro aos reis, etc., lá também. Quando havia qualquer problema, a população, quer fosse cristã, quer a mourisca, do lado do Norte da África, dava cabo deles. Mas os judeus estavam sempre ali, eram os línguas que iam traduzindo também à sua maneira, sim, não é? Também, conforme lhes interessava.
0: Também havia línguas para traduzir das línguas bantus.
1: Não, mas no Marrocos não tinha língua
0: bantu. Não, mas estou a dizer, não era só no Norte da África. No Sul da África também...
1: Mas aí não eram os judeus, não?
0: Mas eram as línguas. Eram as línguas. Que falavam... Enfim, não falavam as línguas todas que ali se falavam, mas eram aquelas línguas, algumas delas aproximadas, serviam para isso. Que aprenderam português e que depois serviam de contacto. E isso, onde se fala muito das línguas é naquela literatura da história trágica ou marítima.
1: Aliás, era um método de ensino de línguas que está provado que é eficaz. Ia-se lá, trazia-se o sujeito em pequeno.
0: E não te esqueças da tua língua.
1: Não te esqueças da tua língua.
0: Porque senão deixava de ser útil.
1: Exatamente. E depois ficava fluente nas duas. É engraçado. Mas isso foi há muito, muito tempo. Agora está na altura então de falarmos de quê? Da revista, não é? Ou ainda queres falar, ainda não desenvolvemos minimamente.
0: Passam 324 páginas.
1: A situação do Irão.
0: 324 páginas de ciência, tecnologia, de artes, arqueologia, enfim.
3: De páginas impressas.
1: Impressas. Quando é que, portanto, prevêem a primeira edição?
0: 2 a 8 dias será apresentada. Eu creio que às 5:30 da tarde. Ainda não está publicitado o programa da Feira do Livro.
1: Onde? Na Feira do Livro?
0: Na Feira do Livro, sim.
1: Em que sítio da Feira do
0: em
1: Livro?
0: Em que sítio? Sabes que a Feira do Livro este ano...
1: Tem um palco.
0: É na... Volta ali ao Mondego, não é?
1: Parque.
0: Ao Parque Verde do Mondego.
1: Ah.
0: E,
1: o parque do Dr. Manuel Braga? Ou,
0: sim. Sim, sim. É por bom aí, sítio. Manuel Braga. Pois.
1: É, bom sítio.
0: E depois o. Portanto, há uma. Como é que ele se chama? Um auditório ou qualquer coisa assim. Portanto, um sítio para apresentar os livros. Que este ano se chama o Palco Teolinda Gerção. Teolinda Gerção é uma escritora portuguesa, sim, viva, natural de Coimbra,
3: claro.
0: E que este ano é homenageada. O ano passado foi o Camões. O ano passado o palco principal era o Camões, agora é o Teolinda Gerção. E será apresentado talvez às 5:30, enfim, estejam atentos à programação. Não é?
1: E vai ser apresentado pelo Manuel Seixas e pelo António Apolinário.
0: Não, vai ser apresentada pela Presidente Isabel Paiva, Presidente do GAC, e por mim.
1: Ainda não me conheço.
0: É a primeira vez que não convidamos ninguém externo ao GAC para apresentar, mas também porque, enfim, havia uma certa... Não digo indefinição,
1: mas não tinha orçamento,
0: a revista tem uma certa dimensão, não é? Tamanho, e foi 324, foi concluída, não digo em cima
1: fora
0: da hora, mas digamos não. Era preciso haver pelo menos um mês e meio para podermos convidar alguém e dar-lhe tempo para
1: para estudar,
0: estudar a revista e apresentá-la. E, portanto, vai ser assim, vai ser apresentada pela prata da casa.
1: E a melhor forma de ter essa revista em casa é comprar na feira. Porque
0: comprar na feira, que é mais barato, sim. Os sócios poderão sempre comprar a um preço especial. Não sei, não vale a pena estar a dizer qual é o preço. Na altura é confortável.
1: É mais barato que os bilhetes de futebol para os encontros
0: bastante
1: de futebol.
0: Bastante mais barato.
1: E na América,
0: o tema é museus e urbanismo. E os museus são o Museu Machado Castro, são o Museu de Conímbriga, não sei se já ouviram falar, o Museu Francisco Florença Júnior de Castelo Branco, o Museu de Aveiro, esses são os museus, e depois, digamos, os artigos sobre urbanismo, urbanização, a urbanização da Praça 8 de Maio, há um artigo, e um outro artigo...
1: Do Largo de Sansão?
0: Um outro artigo muito importante sobre o Largo de Sansão, passou a Praça 8 de Maio, outro artigo muito importante sobre o antigo claustro da portaria, que já não existe
1: no
0: Mosteiro de Santa Cruz, que funcionou como gerais da Universidade de Coimbra no século XVI, durante
1: algum... Fala para aqui para o microfone,
0: do século XVI, também a urbanização da Quinta da Nora. Portanto, já temos aqui muita coisa para ler. Isto é a parte temática, não é?
1: Já há uma série de museus,
0: de artigos da secção não temática.
1: Afinal, ainda não tínhamos falado deste número. Eu estava com a ideia de outro, esse era do ano passado, que ainda está à venda, ainda existe.
0: Podem comprar ainda do ano passado. Ainda
1: há alguns, não é?
0: Sim. Da primeira série, há alguns que estão esgotados.
1: Mas desta segunda
0: ainda não há nenhum esgotado
1: e podem ser precisamente comprados no pavilhão.
0: No pavilhão do GAC.
1: Do GAC. O GAC ou GAC? GAC.
0: Eu digo GAC, gosto de abreviar. É a tendência portuguesa. GAC!
1: Mas antigamente toda a gente dizia GAC.
3: Simplificam tudo.
1: O GAC. Não. Isso até pode levar a confusões, não é? GAC. Antigamente era o Sahara.
0: Grupo de Ação Cultural Vozes na Luta. Havia quem chamasse Vozes na Fruta.
1: Não, este é o Grupo de Arqueologia e Arte do Centro.
3: Tinha que levar um H no meio.
1: O GAC. Não, isso era o Sahara, que agora é pura e simplesmente Sara, não é? Apareceram os símbolos.
0: O Sahara também se simplificou para Sara, claro.
1: É, exatamente. Mas em árabe ainda continua a dizer Sahara.
0: E no Brasil também dizem o Sahara.
1: Também dizem a Ronda. Isso para a marca, porque a onda oceânica chama-lhe onda. Mas o H tem essa. Até essa leitura, por vezes, no Brasil. Muito bem, então, e não temos mais nada para dizer, vamos-nos embora?
0: Opa, que horas são?
1: Espera. Não,
0: é 22h49, claro, não tens música?
1: É claro que tenho música.
0: O Seixas deve ter mais alguma coisa para dizer.
3: Tá, eu estou, como dizia o outro.
1: Só se falar do Angélico. Dê-me
3: qualquer coisa para beber para que eu diga alguma coisa inteligente.
1: Só se falar do Angélico, que é um personagem
3: Angélico, mas podemos falar do Arminho também. O Arminho,
1: que era o Arminho?
3: Era o cão do Camilo Peçanha. Ele tinha, deixou-se fotografar várias vezes
1: com o cão, e era um pastor.
3: Com mais que um cão, mas aquele que era referido como sendo o cão dele era o Arminho, um cão de raça chinesa, não é?
0: E também tinha uma águia. Tinha uma águia.
1: Era do Benfica.
3: Ah, essa ainda não sabia. Tinha uma águia.
0: Águia de prata.
3: O nome em chinês não era bem assim.
0: Não.
3: A águia de prata era a segunda
0: era, mulher dele. Era a companheira.
3: Companheira, concubina.
1: E então o cão, como é que era o cão? Ele fala do cão no livro.
3: Um pequeno ar chinês chamado Arminho.
1: Arminho. E ele.
3: Portanto, ele era.
1: Não mereceu.
3: Acompanhar muitas vezes do seu Arminho, que, enfim, que compunha muito a sua imagem juntamente com a bengala e o seu ar enfim, magro, emagrecido, alquebrado, e de olhar vivo. Era assim que era descrito por algumas pessoas que o conheceram.
0: Também podemos falar do Podemos.
1: Não, podemos é falar de...
0: Lembra-se do Podemos? O partido espanhol, que já não se fala há muito tempo, não é? Eu sempre achei o Podemos um partido... Sempre achei, não. O Podemos é anterior ao Chega, mas são dois partidos que eu acho semelhantes. E são dois partidos claramente populistas e que fazem, enfim, que socialmente são diferentes, não é? Portanto, o Podemos é constituído por gente mais fina, professores universitários e economistas, enfim, gente com...
1: O André Ventura gente, também fez a quarta classe.
0: O André até... Ventura fez, mas o resto acho que nenhum... Só fizeram todos a classe de... A terceira classe. A esmagadora maioria. Portanto, aí são diferentes. É. Até porque o André Ventura mora num apartamento com 30 metros quadrados, depois já corrigiu para 60 ou para 70. Enquanto o Pablo Iglesias... digamos, ostenta uma mansão no centro de Madrid que custou mais de...
1: Sim, mas
0: na altura, já foi há muito tempo, mais de 600 mil euros. Isto pouco depois dele dizer: vocês podem confiam num ministro que vive numa casa que custou mais de 600 mil euros. Passado um mês ou dois, enfim, estou a exagerar, mas tinha a sua casa também. Enfim, também chegou a ministro, também tinha direito, não é?
1: Mas se fosse em Lisboa, era um desgraçado, com uma casa de 600 mil euros.
0: Naquela altura, há 10 anos, era uma boa casa em Lisboa também. Agora não, enfim, as coisas subiram brutalmente.
1: Em Espanha,
0: não é?
1: Também subiram?
0: Subiram brutalmente em todo o lado, praticamente. Em Espanha também. Agora,
1: mas não teve a ver com a crise do Golfo.
0: Porque é que eu estava agora a falar dos dois? É que o Podemos resolveu copiar a proposta do Chega para os aposentados, para as regras para a aposentação.
1: Sim.
0: Portanto, baixar a idade da reforma.
1: Sim.
0: O Podemos propôs, apresentou no Parlamento e perdeu a votação. Lá vieram queixar-se do PSOE e do PP, que se juntaram para impedir que os aposentados espanhóis tivessem um melhor nível de vida. Portanto, enquanto a tendência, como em Portugal, é para subir a idade da reforma, embora esteja num nível um pouco mais baixo, portanto, propunham 65 anos, que viesse para trás para os 65 anos, o tempo para pedir a reforma sem ter nenhum cortes, não é? Isso por um lado, e por outro lado, que quem tivesse um período de contribuição mais longo, que se pudesse reformar aos 61 anos também sem ter cortes. É mais ou menos, é parecido com... Enfim, o Chega não chegou a ser tão detalhado na formulação daquilo que propunha para o pacote liberal. Mas, portanto, eu acho que o Pablo Iglesias foi copiar do Chega e agora o Ventura pode copiar do Pablo Iglesias e a coisa fica ali acertadinha. Eu não sei se está certo ou se está errado, quer dizer, é só a questão de haver dessas coincidências, não é?
1: Mas tens alguma coisa contra o baixar da reforma?
0: E, portanto, no caso da proposta do Chega, era mais absurda aquilo que se conheceu, não agora, mas há uns tempos atrás, em campanha eleitoral, que era a reforma mínima não ser abaixo do salário mínimo. E, portanto, isto, em contexto de campanha eleitoral, diz-se tudo, não é? E, portanto, se a reforma mínima, sem dizer mais nada sobre isso, fosse igual ao salário mínimo, pelo menos... era um incentivo para que as pessoas não trabalhassem, não é? Ou que não fizessem descontos, principalmente isso, não é? Portanto, que recebessem o dinheiro sem fazer nenhum
1: não,
0: descontos.
1: Não, a questão não é essa.
0: Descontos,
1: a questão é que há toda uma...
0: Descontos para quê? Se no final vamos ganhar o mesmo.
1: A questão está numa série de pessoas que, quando estavam a reformar-se muito mais cedo, era só o contrato que tinham com o Estado. E havia uma série de pessoas que tinham a esperança... E tinham praticamente um contrato em que se iam reformar em determinada data. E isso foi quebrado, não é? E se fosse ao nível de acordos económicos estava blindado, mas pronto, o trabalho nunca está blindado.
0: E não estou a perceber se o João Pedro está a defender...
1: Eu defendo reformas mais cedo,
0: não sei se o João Pedro está a defender estas ideias do Chega, parece-me que sim.
1: Não, portanto, se o Chega
0: que,
1: defende...
0: Que as pessoas não façam... Que não façam descontos...
1: Não façam descontos...
0: Que recebam o dinheirinho todo, não façam nenhum desconto, porque no final têm assegurados 900 euros...
1: Olha, se eu fosse líder partidário, respondia-te assim: tu estás a ser vistas curtas.
0: Se fosse líder partidário, dizia assim: ainda bem que me põe essa questão.
1: Boa pergunta.
0: Era um incentivo
1: para gastar dinheiro.
0: Era um incentivo porque aquilo não é para aplicar, não é? Mas se fosse para aplicar, era um incentivo para não se fazerem descontos. Portanto, a pessoa tinha a relação com o seu patrão, o patrão dava-lhe o dinheiro todo, ganhava os dois, e no fim, há gente que depois se queixa, vai à Segurança Social para a reforma, o gajo não pagava, não pagava, mas não fazia os descontos.
1: Mas é assim,
0: era um incentivo para não fazerem descontos. Porque para quê? Se não houvesse nenhuma relação entre aquilo que se contribuiu para a Segurança Social e aquilo que seria receber quando se atingisse a idade da reforma, era um incentivo para não descontar.
1: Não vos vou então amassar com a Prestação Social Única, que tem sido também a discussão que tem andado para aí.
0: Eu acho que é por causa dos pólenes. Eu de vez em quando faço isso. Tsu!
1: E então vamos despedidas da conversa de hoje do António Apolinário Lourenço e do Manuel Seixas e também do tal de João Pedro Gonçalves. Tchau, tchau. Ou querem dizer mais alguma coisa? Lá para casa.
0: Não, pá. Para quê?
1: Pois. Tu pagas imposto, Manuel Seixas não paga, praticamente disse pouco, mas não errou. Foi que errou menos. Tem essa vantagem. Obrigado então. Vamos ficar então com a emissão da Rádio
0: boa
1: Universidade.
0: Noite, boa noite.
1: Noite. Com...
2: Boa noite. Boa noite.
1: Boa noite. Com o João Santos, que vos vai animar, e um pouco também de Jorge Palma. Tchau, tchau. Até para a semana.
0: Jorge Palma está aí?
1: Está. Está aqui mesmo. Queres falar com ele?
0: Quer.
1: Ah, ele agora está a tocar.

0: pode vir, distorce.
1: Hulk, que qualidade.
2: Constâncio, o que é que estás aí a fazer na varanda? Tu sabes que horas são?
3: Olha, estou a trabalhar para o bronze da noite.

0: noite, bem-vindos a mais um episódio de Masterchef Cantinas. Temos hoje dois concorrentes, uma salva de palmas para o João e o Luís.
1: Luís, chega-te à frente, o que é que tens preparado para nós hoje?
2: Boa noite, chefe. O meu prato é lombo de vitela em agridoce com um toque de maçã e pimentos braseados.
1: Luís, com este prato podes dedicar-te à bricolagem porque a comida que tu serviste aqui hoje serve para assentar tijolo. Eu não dava isto ao meu cão. Próximo.
3: Boa noite, chefe. O meu prato é arroz de ontem com frango estufado segunda-feira em fricassé, um bocado mais de arroz que sobrou do outro dia, acompanhado por uma redução de feijoada de terça-feira.
4: Epá, muito bom. Uau. Que grande prato.
5: Incrível.
4: Muito bom prato. Que grande prato.

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7: Muito boa noite e sejam vindos ao Ethereal. O meu nome é João Santos e estou a ouvir o Ethereal, programa semanal com foco no shoegaze e dream pop. Começamos o programa de hoje com os Feeble Little Horse, eles que estão, têm um novo álbum, saiu no passado dia 26 de maio, dá pelo nome de Beat Not. Vamos começar com duas faixas deles mesmos, deste novo álbum. A primeira já roda de fundo, dá pelo nome de Doorway, logo depois vamos ficar com Dior. Eles que tiveram um dos melhores álbuns shoegaze de 2023, estão assim de volta. Então com Feeble Little Horse, até bem perto das com Ethereal, até bem perto da meia-noite para muito shoegaze e dream pop no éter da Rádio Universidade de Coimbra, já sabem, 107.9 ruc.pt pela voz de João Santos.

Ficamos assim com Doorway, dos Feeble Little Horse. Vamos então passar agora para Dior. Estão a ouvir a Rádio Universidade de Coimbra, 107.9, RUC.pt.

fundo ainda roda Dior, dos Feeble Little Horse. Eles têm então um novo álbum, saiu no passado dia 26 de maio. Vamos continuar pelos Estados Unidos. Desta vez vamos até aos Glimmer, eles que têm então um novo single, lançaram um álbum no passado outubro de 2025, voltam agora em 2026 com este mais recente single, dá pelo nome de Someday Sunshine, e saiu no passado dia 3 de junho. Estão a ouvir a Rádio Estado de Coimbra, então, Ethereal 107.9 RUC.pt.

Vamos continuar por 2026. Vamos passar por um álbum que já passou, já rodou aqui no Ethereal. Vamos agora até Japão, vamos até aos Tokyo Shoegazer, eles que lançaram no passado dia 22 de Abril o mais recente álbum, dá então pelo nome de Remains, tal como já tinha dito. Vamos então ficar com duas faixas, já de seguida vamos ficar com a faixa Missing, faixa esta que já roda de fundo. Logo depois vamos ficar com o tema Haste, deixem então ficar por aí durante os próximos minutos. Já sabem, ligados no 107.9, rook.pt, também perto da meia-noite com muito shoegaze e dream pop.

Ouvimos os instantes finais do tema Haze dos Tokyo Shoegazer. Vamos continuar pelo Japão, desta vez vamos até ao Aquarian. Eles que este ano já lançaram um EP, dá pelo nome de Boa Fairy, mas lançaram um novo single no passado dia 5 de junho, dá pelo nome de Jilt. É com esse mesmo novo single que vamos ficar. Vamos continuar então por 2026, de ainda não saímos. Fiquem então por aí com o Ethereal no 107.9 em rook.pt.

Vamos agora deixar o Japão, vamos atravessar o Oceano Pacífico e vamos agora até aos Estados Unidos da América, de onde saem os Albert Hall. Pela primeira vez no Oceano de hoje vamos sair de 2026, vamos agora até 2024, ano em que os Albert Hall lançaram o seu segundo álbum, dá para o nome de Cast From The Platform, e vamos então ficar com o tema Deterior. Os próximos temas serão também dos anos 2000 e anos 90. Fiquem então por aí, nos 107.9 ou em rook.pt.

sentido, vamos continuar pelos anos 2000 e pelos anos 90. Desta vez vamos até 1994, vamos até ao primeiro e último álbum de estúdio dos Orange. Lançaram então em 1994 o seu álbum homónimo. Foi depois reeditado em 2016 e está pelo nome de Orange The Computer Recordings. Vamos então ficar com o tema Seahorse, o tema mais famoso deste mesmo álbum. Deixem então ficar com Orange, estão a ouvir a Rádio Universidade de Coimbra, 107.9, RUC.pt, muito chuguês, até bem perto da meia-noite.

ouvimos os momentos finais do tema Seahorse dos Orange, de 1994. Regressamos agora a 2025, vamos ficar com os Drop 90s, eles que o ano passado, em fevereiro do ano passado, lançaram um novo álbum, dá pelo nome de 1991, ou 1991. O álbum este, na verdade, foi originalmente gravado em 1991, seria então o álbum de estreia da banda, o que acabou por não acontecer. Acabaram por lançar em 1992 o álbum, o famosíssimo álbum Delaware, deixando este álbum de lado até ser novamente editado então em 2025, e estes, todos os temas que vamos ouvir foram gravados então em 1991 pelos Drop 90s. Alguns temas já passaram aqui pela trilha, vamos ficar com mais dois, já de seguida vamos ficar com Soul Plan, igual depois com o single de estreia que dá pelo nome de Damon. Deixe então ficar por aí na Rádio Universidade de Coimbra em 107.9, em rook.pt, ao som dos Drop 90s durante os próximos 10 minutos.

Como prometido, deixamos então a Soul Blend para trás, dos Drop 19s, do álbum 1991. Já a seguir vamos ficar com Damon, que foi o single de estreia, lançado em fevereiro de outubro de 2024, assim sim. O álbum 1991 acabou por ser editado em fevereiro de 2025. Fiquem então com a Damon. Estão a ouvir a Rádio Estado de Coimbra, 107.9, RUC.pt, quando faltam apenas 20 minutos para o fim do programa de hoje.

vamos deixar Drop 90s para trás. Ouvimos o tema Damon ainda de fundo. Vamos continuar pelos anos 90. Desta vez vamos até Alice and Zello, eles que estiveram no Audio Tree, lançaram em 2026, há cerca de 2 meses atrás, as versões live de algumas músicas do álbum Hey Dazzler de 1998. Eles que também em outubro do ano passado nos deixaram um novo EP, dá pelo nome de Skywide, assim sim, contém apenas 5 temas, todos eles demos dos anos 90. Vamos então ficar com o tema homónimo, vamos ficar com Skywide, este tema que faz parte deste EP lançado então em outubro de 2025. Enquanto esperamos ansiosamente que preparem algo novo. Fiquem então com o Zé Luís Anelo, estão a ouvir a Rádio Estado de Coimbra, estão a ouvir o Ethereal 107.9, RUC.pt.

com os incontornáveis Alison Ello, ficámos com o tema Sky White, tema este lançado o ano passado, em outubro, 31 de outubro, num EP que contém 5 temas, todos eles demos dos anos 90, eles que apenas lançaram um álbum em 1998, assim sim, dá para o nome de Eye Laser, um clássico do shoegaze. Vamos também acabar o Ethereum de hoje com um clássico dos clássicos, vamos até My Bloody Valentine, eles que estiveram presentes no Primavera de Barcelona. Vamos ficar com o álbum Loveless e vamos ficar com o tema I Only Said. O Ethereal volta assim na próxima sexta-feira para mais shoegaze e dream pop no Ether da Rádio Universidade de Coimbra. Fica então por aí com os My Bloody Valentine durante os próximos 6 minutos. O meu nome é João Santos, tenham um resto de boa noite, bom fim de semana. Até breve.

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0: revoltadíssima, porque é assim, é ali que eu passo o meu tempo, é ali que eu como as minhas gansas, e estou sempre a levar com os golfinhos, sempre. A gente está a fazer gansas, estamos a levar com eles. Estamos a fazer gansas, estamos a levar com eles. É pá, eu quero ver se se livra isso, pelo menos 5 graminhas por dia, para a gente não ter de provar todo dia, constantemente, com os agentes da autoridade, em vez de andarem a beber em outros sítios, andar a roubar carteiros, sei o quê, então pingam livre, já sabem que a gente está ali, estão ali o dia inteiro. Ah, e depois é mais uma coisa, roubam-nos as gansas e não nos levam, levam as gansas e a gente fica.
1: Quantos charros é que fuma por dia?
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3: Muito boa noite, sejam bem-vindos ao Spinning Jenny, programa para terça-feira, 2 de junho de 2026. Nós vamos ficar até às 23 horas, o programa com locução e realização de João António Sousa.